George Michael fechando esta segunda hora da programação do Love Songs. Nós ouvimos One More Try. Ouvimos antes a banda Guns N' Roses com Patient. Daqui a pouco voltamos com mais músicas para você. Ouvimos antes a banda Guns N' Roses com Patient. Daqui a pouco voltamos com mais

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1: Estamos de volta com a última hora da programação do Love Songs desta noite, na sua companhia, Deco Lopes. Seguimos agora ao som de John Anderson. Vamos ouvir In Lifetime. Boa noite.

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Seguimos com a programação ao som de Gloria Estefan. Vamos ouvir I See Your Smile.

fechamos a programação desta noite do Love Songs. Nós ouvimos Bee Gees com Love So Right e antes o grupo Chic, I Warm Summer Nights. Mais uma vez, obrigado pelo carinho da sua audiência, obrigado pela companhia. Eu, Deco Lopes, vou ficando por aqui. Até o nosso próximo encontro. Boa noite.

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1: Antoine Hercule Romuald Florence, ou Hércules Florence, foi um francês nascido em Nice que se integrou à vida cultural e científica do Brasil e, em especial, de Campinas, lá pelos idos da primeira metade do século XIX. O homem foi de muitos talentos. Inventor, artista e polígrafo, integrou a famosa expedição Lansdorff, que entre 1825 e 1829 percorreu 13 mil quilômetros de um Brasil desconhecido, incluindo a Amazônia, desenhando com extremo rigor científico a natureza e os índios. Anos mais tarde, em 1936, Hércules Florence inscreveu-se entre os pioneiros da imprensa de Campinas ao fundar o primeiro jornal do interior da província de São Paulo, intitulado O Paulista. Mas foi com a fotografia que o inventor tornou-se celebridade. Em 1833, Florence conseguiu fixar em papel a imagem captada por celebridade. Em 1833, Florence conseguiu fixar em papel a imagem captada por uma câmera escura. Ao andar pela rua

meu amigo farmacêutico Joaquim Correia de Melo, de 16 anos. A primeira experiência com a câmera foi apontá-la para a janela iluminada de sua sala durante 4 horas. Ao retirar o papel sensibilizado, observou as linhas nítidas do contorno da janela. Mas tudo estava invertido, o que era preto ficou branco e vice-versa. O remédio? Gravar o negativo em vidro e, para fazê-lo durar indefinidamente, a solução foi fixar a imagem com urina. Tratou-se de uma descoberta isolada, já que o processo já era pesquisado na França por Joseph Niépce e por seu sócio Louis Daguerre, e na Inglaterra por William Henry Fox Talbot. A palavra fotografie, escrita com a luz, grafada com PH, também foi encontrada nos diários de Hércules Florence em 1934, 4 anos antes do químico inglês John Herschel criar a palavra photograph. Hércules Florence, considerado o pai da fotografia, é homenageado na rua que leva seu nome, localizada nas proximidades do Centrão de Campinas. Ele morreu em março de 1879 e deixou o legado que revolucionou o universo das comunicações sociais. Este foi o Minuto da Memória Campineira, produção e apresentação de Celso Bodstein e realização da Rádio Educativa e Academia Campinense de Letras. Peace.

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5: Boa noite, ouvinte. Eu sou Danilo Fernandes. Este é o Conexão Regional, programa da Rádio Educativa que toca músicas dos compositores, cantores, instrumentistas de Campinas e região. Aqui a gente toca o melhor da produção fonográfica de músicos individuais, de grupos, de bandas e do maior conjunto instrumental da cidade de Campinas, que é a Orquestra Sinfônica Municipal de Campinas. Desde o programa de ontem, nós estamos tocando peças dos LPs e dos CDs que a orquestra gravou de 1978 até 2016, quando fizeram suas últimas gravações, as mais recentes, digamos. 1978, 1982, 84, 85, 86, 87 ainda eram LPs. A partir de 93, a orquestra começou a gravar compact discs, os

CDs que substituíram aí os LPs e hoje nós já estamos na fase do streaming e das gravações totalmente digitais, já não existe nem mais a mídia física. Mas a gente vai continuar tocando aqui, a partir de 1993, peças do CD, primeiro CD da orquestra, que é o CD Concertos Lix da Cunha, que foi lançado em 1993, que tem a peça Sinfonia em Sol Menor, do compositor Alberto Nepomuceno. Antes de tocar essa peça longa, eu vou falar um pouco sobre a peça e Alberto Nepomuceno. Em agosto de 1897, o Alberto Nepomuceno apresentou em primeira audição no Brasil a Sinfonia em Sol Menor e também a Série Brasileira. Essas peças sinalizavam dois aspectos primordiais da sua produção. A admirável feitura artesanal da Sinfonia refletia a maestria técnica adquirida pelo compositor em longos anos de aprendizado europeu. E a série, apesar da singeleza de sua orquestração, tornou-se um marco inicial para a orientação nacionalista da música brasileira. Duas décadas depois, os críticos modernistas consagraram Alberto Nepomuceno como um arauto do nacionalismo musical brasileiro. De fato, o compositor foi dos primeiros a empregar sistematicamente elementos do nosso folclore em suas composições, além de empreender uma intensa campanha pelo canto em português, enfrentando a reação violenta de críticos que consideravam nossa língua imprópria para a canção lírica. No contexto da obra de Nepomuceno, esses aspectos nacionalizantes representam apenas uma possibilidade estética entre muitas outras, mesmo porque seus ideais nacionalistas se inspiraram em modelos europeus, na escola russa do Grupo dos Cinco e na música de Grieg, constituindo novidades tão sugestivas e fascinantes quanto o wagnerismo. Nesse CD Concertos Lix da Cunha, da Sinfônica de Campinas, na época ainda o regente era o maestro Benito Juarez, eles gravaram a Sinfonia número 2, de Camargo Guarnieri, também um compositor nacionalista brasileiro, do século XX, e o compositor Alberto Nepomuceno, que nasce lá no século XIX e morre na primeira metade do século XX, é a outra peça, o outro compositor gravado nesse CD. O Alberto Nepomuceno, cearense, passou a infância e adolescência em Fortaleza e Recife. Aos 18 anos, tornou-se o mais jovem diretor de concerto do Clube Carlos Gomes em Pernambuco. Em 1885, fez sua estreia como pianista no Rio de Janeiro e tornou-se professor do instrumento do Clube Beethoven, associação pioneira no incentivo à criação e ao cultivo dos gêneros instrumentais de câmara brasileiro. Em 1888, o Alberto Nepomuceno foi estudar na Europa, em Roma, no Liceu Musical Santa Cecília, estudou piano com Giovanni Sgambati e harmonia com Cesare De Santis, cujo tratado de harmonia ele enviou a Leopoldo Miguês, aqui no Brasil, para ser adotado no recém-fundado Instituto Nacional de Música do Rio de Janeiro. Depois, o Alberto Nepomuceno estudou em Berlim, na Escola Superior de Música, e na capital da Áustria, Viena, estudou alta interpretação pianística e teve como colega sua futura esposa, a pianista norueguesa Valborg Bang, aluna de Edvard Grieg, compositor mais famoso da Noruega, de quem ele ficou amigo, e o Grieg era o representante máximo do nacionalismo romântico nórdico e reavivou os interesses do compositor cearense pelos estudos folclóricos. De volta ao Brasil, Nepomuceno empreendeu uma intensa campanha em favor do emprego do idioma nacional no canto erudito e compôs uma série de canções em parceria com importantes escritores da época, como Coelho Neto, Machado de Assis e Olavo Bilac. Alberto Nepomuceno dedicou-se também ao ensino, foi diretor do Instituto Nacional de Música por duas gestões e entre seus alunos destacam-se Luciano Galé e Oscar Lorenzo Fernandes, do qual vamos tocar também uma peça importante mais adiante no programa de hoje. Na mesma instituição, Alberto Nepomuceno lecionou órgão, instrumento em que se aperfeiçoara com grandes mestres alemães, franceses, austríacos e noruegueses, e com objetivos didáticos, traduziu em 1916 o Tratado de Harmonia de Schönberg. Como maestro da Associação de Concertos Populares, apresentou no Rio de Janeiro, em primeiras audições brasileiras, obras contemporâneas de compositores europeus, como o Prelúdio para a Tarde de um Fauno, de Debussy. Na Europa, realizou concertos de música brasileira. A Sinfonia em Sol Menor, que a gente vai ouvir, de Alberto Nepomuceno, é ao lado da Sinfonia Opus 43 de Henrique Oswald, a única obra do gênero do romantismo brasileiro. Foi composta em Berlim e revela a influência direta de Brahms, principalmente no primeiro movimento, de Wagner e de Tchaikovsky. Essas influências mostram um compositor atento à música dos seus ídolos e sintonizado com sua época. A peça, no entanto, é bastante original e deveria figurar habitualmente entre as obras-primas do sinfonismo romântico, mas é pouco tocada no Brasil. Conceituados compositores e críticos a consideram a sinfonia mais importante escrita por um músico americano no século XIX. Curiosamente, ela é contemporânea à Sinfonia do Novo Mundo, encomendada pelos norte-americanos ao tcheco Antonín Dvořák.
O Alberto Nepomuceno faleceu no Rio de Janeiro poucos dias antes. Richard Strauss havia regido no Teatro Municipal o prelúdio de O Garatuja, comédia lírica baseada na obra homônima de José Alencar, a qual Nepomuceno dedicara muitos anos de seu trabalho. Vamos então ouvir a Sinfonia em Sol Menor de Alberto Nepomuceno, na interpretação da Orquestra Sinfônica Municipal de Campinas, regida pelo maestro Benito Juarez, gravada no CD Concertos Lix da Cunha, de 1993. Essa sinfonia tem 4 movimentos: um alegro com entusiasmo, um andante quase adágio, o presto e com foco, o quarto e último movimento. Vamos ouvir a Sinfonia em Sol Menor de Alberto Nepomuceno e voltamos em seguida.

Nós ouvimos aqui no Conexão Regional a Orquestra Sinfônica Municipal de Campinas, sob a regência do maestro Benito Juarez, interpretando a Sinfonia em Sol Menor do compositor cearense Alberto Nepomuceno. Neste segundo bloco, a gente passa para o segundo CD da Orquestra Sinfônica Municipal de Campinas, que foi gravado em 1998 e que se chama Episódio Sinfônico. Este CD traz peças de Francisco Braga, de Guerra Peixe, de Oscar Lorenzo Fernandes, de Francisco Mignone, de Frutuoso Viana e de Almeida Prado. Então, compositores que vão do século XIX até final do século XX, começo do século XXI, que é o caso do Almeida Prado, que faleceu em 2010. Nós vamos ouvir desse CD o Reisado do Pastoreio, do Oscar Lorenzo Fernandes. Uma peça muito famosa, principalmente por causa do seu último movimento. O Oscar Lorenzo Fernandes nasceu no Rio de Janeiro em 4 de novembro de 1897 e morreu no mesmo Rio de Janeiro em 27 de agosto de 1948. Filho de pais espanhóis, ainda rapaz, começou a tocar nas festas dançantes do Centro Galego e aos 18 anos compôs a ópera Rainha Moura. Em 1917, ingressou no Instituto Nacional de Música, onde iniciou os estudos de teoria, harmonia, contraponto e fuga com os professores Francisco Braga, Henrique Oswald e Frederico Nascimento. Em 1923, por ocasião da doença de Frederico Nascimento, assumiu como substituto na cadeira de harmonia, que se tornou permanente 2 anos depois. Compositor brasileiro da fase nacionalista, tem obra relativamente pequena, caracterizada pelo apuro formal. Marcou época o Trio Brasileiro de 1924 para piano, violino e violoncelo. Em 1936, Oscar Lorenzo Fernandes fundou o Conservatório Brasileiro de Música, o qual dirigiu até a sua morte em 1948. A obra do Oscar Lorenzo abrange 3 períodos, de 18 a 22. Observa-se a influência do impressionismo francês, uso da bitonalidade e ausência de temática brasileira. No período de 1922 a 1938, quando ele compôs esta suíte Reisado do Pastoreio, 1930, né, é considerado o ponto alto da sua produção e verifica-se uma forte presença nacionalista com a utilização de temas folclóricos que valorizam a presença das etnias branca, negra e índia na formação do Brasil, assim como a transformação moderna do país. No terceiro período, de 1942 até a sua morte, a obra assume um tom universalista. Oscar Lorenzo Fernandes compôs canções, suítes sinfônicas, balés, peças para piano, música de câmara, concertos e sinfonias. Sua obra vocal está baseada na modinha e na música dos Seresteiros, toada para você a sua canção mais conhecida. O seu maior sucesso, no entanto, foi essa peça que nós vamos ouvir agora, interpretada pela Sinfônica de Campinas, o Reisado do Pastoreio, uma suíte em 3 partes, que contém o famoso batuque que encantou Toscanini e Koussevitzky. Nós vamos ouvir então a Orquestra Sinfônica de Campinas interpretando o Reisado do Pastoreio, que tem 3 movimentos. O primeiro é Pastoreio, o segundo é a Toada e o terceiro é esse famoso batuque que virou um hit aí, inclusive na internet. Várias orquestras do mundo tocam essa peça, que ela começa, ela vai ficando cada vez mais vibrante, cada vez mais intensa, extremamente rítmica. Vamos ouvir então Reisado do Pastoreio, de Oscar Lorenzo Fernandes, na interpretação da Orquestra Sinfônica Municipal de Campinas, gravado no CD Episódio Sinfônico, de 1998, e voltamos em seguida.

Nós ouvimos aqui no Conexão Regional a Orquestra Sinfônica Municipal de Campinas interpretando o Reisado do Pastoreio do compositor brasileiro carioca Oscar Lorenzo Fernandes. Esta gravação é do CD Episódio Sinfônico de 1998, que foi o segundo CD da Orquestra Sinfônica de Campinas. Bom, agora a gente vai dar um salto para 2004. Nesse período, a orquestra trocou de maestro duas vezes. O maestro Benito Juarez deixa a orquestra em 2001 e a orquestra é assumida por Ailton Escobar, grande compositor paulista e regente também excelente, que trabalha com a orquestra em 2001, 2002, dá um up na orquestra, que vinha ali de uma crise muito grande no final do período do maestro Benito Juarez, com brigas entre o maestro e músicos, ameaças de demissões e um público já muito baixo. E aí a orquestra tem um grande up com Ailton Escobar, que melhora em muito a sonoridade da orquestra, consegue fazer uma temporada muito boa em 2001 e 2002. E em 2003, o Ailton sai e assume Cláudio Cruz, Spala na época da OSESP e também regente da Orquestra Sinfônica de Ribeirão Preto. O Cláudio também fez um belíssimo trabalho com a orquestra, conseguiu fazer duas óperas e gravar um CD, que é esse CD que nós vamos ouvir agora, o Campinas de Todos os Sons, de 2004, um CD que foram feitas milhares de cópias. Esse CD a gente encontra muito aqui na cidade, na rádio e na prefeitura. Este CD, o Cláudio gravou alguns prelúdios e aberturas de óperas de Carlos Gomes, que ainda não haviam sido gravados pela orquestra. Gravou o hino de Campinas, o hino ao povo campineiro Progresso, também de Carlos Gomes. E gravou com grupos que existiam aqui na cidade na época, como o Grupo Ânima, como o trio Carcoarco, e também gravou peças do José Eduardo Gramani, um importante compositor, professor de rítmica da Unicamp, que havia falecido alguns anos antes, em 1998. E nós vamos ouvir justamente algumas peças desse CD que cobrem um pouco dessa temática, né? Primeiro a gente vai começar ouvindo o prelúdio da ópera Maria Tudor, que é uma das aberturas de ópera mais bonitas de Carlos Gomes, mais intensas e poderosas, assim. Depois a gente vai ouvir a arieta Mamadite, que é uma arieta escrita também por Carlos Gomes, e na interpretação da grande cantora lírica Nisa de Castro Tanque, que nasceu em Limeira, mas morou em Campinas a maior parte da vida. E essa foi uma das últimas gravações da Nisa Tanque, das apresentações da Nisa com a Orquestra Sinfônica de Campinas. Nós vamos ouvir também a música A Lua Girou, que é uma participação do grupo Ânima, que nasceu na busca de sonoridades não padronizadas e mescla de tradições, e já tinha 12 anos nessa época, em 2004, que vinha desenvolvendo uma linguagem de fusão musical baseada em elementos oriundos da tradição medieval ibérica e das comunidades rurais brasileiras. O grupo era formado na época pelo Dalga Larondo, percussionista, no zarbe, pandeiro, a Isa Taubi na voz, o Luiz Fiamingue nas rabecas, a Patrícia Gatti no cravo, o Ricardo Matsuda na viola brasileira e a Valéria Bitar na flauta doce e flauta indígena. Eles gravaram com a Sinfônica de Campinas nesse CD a música Lua Girou, que é de domínio público. E fechando esse bloco, o trio Carcoarco, que é um trio formado na época pelo Esdras Rodrigues, que era professor de violino da Unicamp na época, tocando violino e rabeca, o Luiz Fiamingue, também nas rabecas, e o Magrão na percussão. O trio Carcoarco explorava a diversidade da música brasileira para cordas, especialmente as rabecas e violinos, e instrumentos de percussão como pandeiros, zabumba, congas e vaso de cerâmica. O trio Carcoarco grava, então, nesse CD, com a Sinfônica de Campinas, o Forró da Ferdinanda, que é uma composição do José Eduardo Gramani, que foi um grande incentivador aí da formação desse trio e das rabecas, né? Um grande estudioso e instrumentista de rabecas, além de professor de rítmica da Unicamp. Infelizmente,

José Eduardo Gramani faleceu precocemente aos 54 anos, em 1998, mas deixou muitas composições que foram gravadas depois e também gravadas ainda na época que ele estava vivo, e uma delas é esse forró da Ferdinanda, que o trio Carco Arco gravou com a Orquestra Sinfônica Municipal de Campinas neste CD Campinas de Todos os Sons. Vamos ouvir então a Sinfônica de Campinas interpretando desse CD Campinas de Todos os Sons, prelúdio da ópera Maria Tudor, de Carlos Gomes, a Sinfônica de Campinas com a soprano Nisa Tanque, Arieta Mamadite, de Carlos Gomes, com o grupo Ânima, a Sinfônica de Campinas gravou A Lua Girou, de domínio público, e com o trio Carco Arco, Forró da Ferdinanda, de José Eduardo Gramani. Vamos ouvir essas quatro músicas e voltamos em

Nós ouvimos aqui no Conexão Regional a Sinfônica Municipal de Campinas e o Trio Carco Arco com Forró da Ferdinanda, de José Eduardo Gramani, o Grupo Ânima com a Sinfônica de Campinas interpretando A Lua Girou, de domínio público, a soprano Nisa Tanque, saudosa cantora Nisa Tanque, com a Sinfônica de Campinas interpretando a arieta Mama Ditty, e a Sinfônica de Campinas interpretando o prelúdio da ópera Maria Tudor, de Antônio Carlos Gomes. Este é o Conexão Regional, programa da Rádio Educativa, que toca os músicos de Campinas e região. E quando se fala na música de Campinas e região, a gente sempre lembra da Sinfônica de Campinas, que é o grupo musical mais importante da história da cidade, que já tem aí seus 95 anos completados em 2024, rumo ao centenário. E a gente está fazendo uma retrospectiva aqui, desde o programa de ontem, sobre as gravações que a Sinfônica de Campinas fez em LPs e CDs entre 1978 e 2016. Agora a gente vai ouvir um CD que foi gravado em 2005 pela Câmara Municipal de Campinas, que patrocinou esse CD, e que tem algumas versões do hino Progresso, que é o hino oficial da cidade de Campinas. O nome do hino é Progresso, Hino Triunfal ao Povo Campineiro. Foi composto por Antônio Carlos Gomes para uma feira tecnológica industrial aqui de Campinas, no final do século XIX, e muitos anos depois foi escolhido para ser o hino de Campinas, já que na época não pediram para o Carlos Gomes escrever um hino para Campinas. Ele tinha escrito um hino para essa feira, um hino muito operístico, como quase tudo que Carlos Gomes compõe, para 8 vozes, com solista, uma soprano solista, que aqui a gravação é com a soprano Nisa Tanque. A gente vai ouvir então essa gravação que foi feita do hino, que já há mais de 20 anos é o hino oficial da cidade de Campinas, por lei municipal. Nós vamos ouvir a versão original com coro e soprano solista, Progresso, Hino Triunfal ao Povo Campineiro, com a soprano Nisa Tanque como solista, e depois a versão apenas instrumental com a Sinfônica de Campinas interpretando Progresso, Hino Triunfal ao Povo Campineiro, essas duas gravações do CD Progresso, de 2005, da Sinfônica de Campinas. Vamos ouvi-las e voltamos em seguida.

Nós ouvimos aqui no Conexão Regional a Orquestra Sinfônica Municipal de Campinas interpretando Progresso, Hino Triunfal ao Povo Campineiro, na versão instrumental e na versão original com coro e soprano solista. Neste quinto bloco, a gente segue tocando aqui gravações históricas importantes de LPs e CDs da Orquestra Sinfônica Municipal de Campinas. Agora nós vamos ouvir trechos da Missa de São Sebastião, que foi gravada em 2005 pela Orquestra Sinfônica Municipal de Campinas e coro da Unicamp. Na época ainda não havia a missa completa, ainda não haviam descoberto a missa completa, faltava o credo, mas nós temos aqui o Glória e nós vamos ouvir três partes, né, desse Glória, que foi gravado em 2005, da Missa de São Sebastião, que foi composta em 1854 por Carlos Gomes, ainda bem novinho, aos 18 anos. Nessa interpretação da Missa de São Sebastião, feita pela Orquestra Sinfônica Municipal de Campinas, com o coral da Unicamp e Madrigal de Casson, os solistas foram Nisa de Castro Tanque, soprano, Luciana Bueno, mezzo-soprano, Rubens Medina, tenor, e Manuel Alvarez, barítono. Nós vamos ouvir Kyrie Eleison, Glória in Excelsis Deo e Laudamos-te. Vamos ouvir essas três e voltamos em seguida.

Nós ouvimos aqui no Conexão Regional a Orquestra Sinfônica Municipal de Campinas e o coro da Unicamp, interpretando trechos da Missa de São Sebastião, de Antônio Carlos Gomes, uma das duas missas que ele escreveu. Essa aqui, em homenagem a São Sebastião, nós ouvimos o Laudamus, Tio Gloria in Excelsis Deo e o Kyrie Eleison. Essa missa foi apresentada depois pela Sinfônica de Campinas, muitos anos depois, 18 anos depois, em 2023, em setembro, completa. Ela tem mais ou menos 1h10, foi regida pelo maestro Guilherme Manes, que também fez a revisão toda da segunda parte do Credo, que foi descoberta anos depois, maestro da Orquestra Sinfônica de Sergipe. E você pode encontrar no YouTube a filmagem desse concerto que aconteceu na Catedral de Campinas, esta belíssima missa de São Sebastião de Carlos Gomes, que merecia também ser interpretada aí por outras orquestras e coros do Brasil. Neste sexto bloco, a gente segue ouvindo a Orquestra Sinfônica Municipal de Campinas, agora já as gravações mais recentes. Em 2016, a Sinfônica já era regida pelo maestro Vitor Hugo Toro, que assumiu a orquestra em 2011, como regente titular, diretor artístico. Em 2016, a orquestra gravou dois CDs. Um CD com os concertos cariocas, os três concertos cariocas de Radamés em Attali, que é o compositor mais gravado em Campinas nos últimos 30 anos, e um outro CD com áreas e canções de Carlos Gomes. Do CD dos concertos cariocas, que tem uma história muito interessante, né? Já eram conhecidos o concerto número 1 e o número 2. O número 3 estava inédito, e na década de 1950, o Radamés em Attali, compositor gaúcho, radicado no Rio de Janeiro, formou um quinteto com o baterista Luciano Perrone, o guitarrista Zé Menezes, o baixista Pedro Vidal e o acordeonista Chiquinho. E esse grupo, em certas ocasiões, tocava junto ao piano, no segundo piano, a Ida em Attali. Essa formação ficou conhecida como Quinteto Sexteto de Radamés e realizou gravações e apresentações até o início da década de 80. Nessa época, com os músicos, o campineiro Lécio de Freitas no segundo piano e Zeca Assunção no contrabaixo. O Radamés escreveu para esse grupo, nos anos de 70 e 71, o Concerto Carioca número 3. E ele estava inédito, foi descoberto pelo Eduardo Lobo, violonista, professor, que na época fazia doutorado na Unicamp. E aí ele, enfim, fez toda a revisão, fez a tese dele em cima desse concerto número 3, levou ao maestro Vitor Hugo Toro para que a orquestra pudesse interpretá-lo e até gravá-lo. O maestro falou, então vamos gravar os três. O concerto número 3, fica claro o impulso ritmo, que é próprio dos gêneros musicais que se desenvolveram no Brasil, particularmente no Rio de Janeiro, e utilizado por Radamés sem preconceitos. Então tem, os movimentos são marchas, samba-canção, batucada, né? E esse concerto permaneceu inédito até junho de 2014, quando foi interpretado pelos solistas desse CD, juntamente com a Orquestra Sinfônica Municipal de Campinas, sob regência do maestro Vitor Hugo Toro, concerto número 3. E aí, já que ia gravar o 3, então vamos gravar também o 1 e o 2. A gente vai começar ouvindo, a gente não vai ouvir os 3, porque eles são longos, cada um tem mais de 20 minutos. Nós vamos ouvir o concerto carioca número 2, que é o concerto que vem sendo tocado depois dessa apresentação pela Sinfônica de Campinas outras vezes, com a Orquestra Sinfônica da USP em São Paulo e com a Orquestra Sinfônica de Jerusalém, ambas regidas nesses concertos pela maestrina Lígia Amadio, que foi regente da Sinfônica de Campinas entre 2009 e 2010, porque ela assistiu essa apresentação dos três concertos e gostou mais do concerto número 2. E o concerto número 2, que a gente vai ouvir agora, ele tem o Danilo Penteado no contrabaixo, o Lucas Casácio na bateria e o Hércules Gomes no piano. Os três estudaram aqui na Unicamp. O Hércules Gomes hoje é o mais famoso, um dos pianistas, dos melhores e dos mais famosos pianistas brasileiros, principalmente na área do choro, da música popular, mas também tocou recentemente como solista a Rhapsody in Blue, de George Gershwin, no Rio de Janeiro. E o Hércules está sempre tocando aí pelo Brasil. Danilo Penteado, Lucas Casácio, do grupo 4x0. E o Concerto Carioca número 2 foi escrito em 1964 pelo Radamés em Attali para piano, contrabaixo, bateria e orquestra, dedicado ao Tamba Trio. Sobre o Concerto número 2, Carioca número 2, a gente vê aqui no encarte do CD dizendo que foi dedicado ao Tamba Trio, um dos precursores dos trios instrumentais com formação de piano, contrabaixo e bateria no Brasil, e foi escrito pelo Radamés em Attali a pedido do baterista Elcio Milito, membro fundador do grupo. Radamés utilizou um elemento até então inédito na música de concerto brasileiro, que foi a inserção de um trio solista de estreita ligação com a estética vigente na música popular da década de 60, o samba jazz.
A estrutura rítmica do concerto, especialmente seu terceiro movimento, é muito intensa e Radamés trabalha com isso de maneira contrapontística entre os instrumentos solistas e a orquestra, construindo linhas complementares em alguns momentos e dando grande autonomia e destaque a cada solista em outros. Um aspecto interessante, assim como no concerto Carioca número 3, é o fato de ser uma das poucas peças do repertório brasileiro que utilizam a bateria como instrumento solista. Embora tenha sido dedicada ao tamba trio, a obra nunca foi tocada pelo grupo, como declarava o próprio Elcio. O tamba acabou não tocando e o Radamés me deu uma bronca porque fui eu que pedi. O concerto que nós vamos ouvir agora, interpretados pela Sinfônica de Campinas e esses solistas, o Hércules Gomes ao piano, Danilo Penteado no contrabaixo e Lucas Casácio na bateria, é dividido em três movimentos: samba, samba-canção e choro. Vamos ouvir então o Concerto Carioca número 2, do compositor gaúcho Radamés Inátali, na interpretação da Orquestra Sinfônica Municipal de Campinas, regida pelo maestro Vitor Hugo Toro, e voltamos em seguida.

Nós ouvimos aqui no Conexão Regional a Orquestra Sinfônica Municipal de Campinas interpretando o Concerto Carioca número 2 do compositor gaúcho Radamés Inátaly. Agora nós vamos ouvir o Concerto Carioca número 3, esse que eu falei antes, que estava inédito e que foi redescoberto e foi, enfim, toda a partitura de orquestra e tudo foi montado pelo Eduardo Lobo, na época fazia seu doutorado em música aqui na Unicamp, e aí apresentou, então, e pela primeira vez ele foi gravado, e única, por enquanto, né, neste CD da Sinfônica de Campinas, Concertos Cariocas, de Radamés Inátaly. E o Concerto Carioca número 3 é dividido em 4 movimentos, uma marcha, samba-canção, um intermezzo em tempo de samba, e termina com uma batucada maravilhosa. Vamos ouvir o Concerto Carioca número 3 do compositor gaúcho Radamés Inátaly na interpretação da Orquestra Sinfônica Municipal de Campinas, regida pelo maestro Vitor Hugo Toro, e voltamos em seguida. Thank you.

Nós ouvimos aqui no Conexão Regional a Orquestra Sinfônica Municipal de Campinas interpretando o Concerto Carioca número 3 do compositor gaúcho Radamés Inátil, o compositor mais gravado em Campinas nas últimas 3 décadas. Neste 8º e último bloco musical do programa, a gente ouve o CD mais recente da Orquestra Sinfônica Municipal de Campinas, né? Durante o programa de hoje e de ontem, estamos ouvindo aqui as gravações de LPs e CDs da Orquestra Sinfônica Municipal de Campinas, e o CD mais recente se chama Árias e Canções, de Antônio Carlos Gomes. Neste CD, além da Orquestra Sinfônica de Campinas, participam as cantoras líricas sopranos Carla Domingues e Jaiana Paiva. Também o pianista da Sinfônica de Campinas, o Elozande Camondá Pereira, ele toca aqui. Uma parte do CD é feito pela orquestra com as cantoras e outra parte são canções de Carlos Gomes, interpretadas pelas cantoras ao piano, o Elozande Camondá Pereira. A gente vai ouvir então primeiro Gentile di Cuori, que é a área de Ceci do Guarani, do primeiro ato do Guarani, e a interpretação é justamente da cantora Carla Domingues. Depois nós vamos ouvir a Orquestra Sinfônica de Campinas, também com a Carla Domingues, fazendo Mia Pitirella, que é uma área do primeiro ato da ópera Salvator Rosa, de 1874, de Carlos Gomes. E fechando este bloco, a canção mais famosa de Carlos Gomes, que é Quem Sabe, na voz da cantora lírica Jaiana Paiva, acompanhada ao piano pelo pianista da Sinfônica de Campinas, Elozande Camondá Pereira. Vamos ouvir essas 3 e voltamos em seguida para encerrar o programa.

0: Nós ouvimos aqui no Conexão Regional a Orquestra Sinfônica Municipal de Campinas, o pianista Elozane Camondá Pereira e as cantoras Jaiana Paiva e Carla Domingues interpretando Quem Sabe. Essa foi uma interpretação da Jaiana Paiva e do pianista Elozane Camondá Pereira, a canção mais famosa do campineiro Antônio Carlos Gomes. Antes, a Carla Domingues e a Sinfônica de Campinas interpretaram Mia Pitirella, da ópera Salvator Rosa, e Gentili di Cuori, área da ópera Il Guarani. Pois bem, esse foi o Conexão Regional, desde o programa de ontem. Nós fizemos essas duas edições voltadas aí ao grupo musical mais importante de Campinas e suas gravações em LPs e CDs de 1978, o primeiro LP, a 2016, o mais recente CD, com gravações importantes da Sinfônica de Campinas e solistas. Importantíssimo a gente tocar sempre a nossa orquestra aqui e certamente virão gravações novas e nós poderemos tocar aqui no programa. Agora a Sinfônica de Campinas, desde 2022, é regida pelo maestro carioca Carlos Prazeres. Espero que vocês tenham gostado desses dois programas com peças e gravações da Sinfônica de Campinas. Muito obrigado pela audiência. O Conexão Regional volta a partir das 11 da noite. Muito obrigado, até lá.
1: Educativa FM, 1 hora e 57 minutos.

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1: Bom dia, Campinas! Bom dia, região metropolitana de Campinas! Bom dia, sul de Minas, norte de Minas! Bom dia, Brasil! É com prazer, né, que eu abro aqui mais um programa Bom Dia Viola, E é mais prazeroso ter você aqui na Educativa FM 101,9, conectado com Campinas e com você. Um salve especial para quem acorda com o sol no campo e para quem enfrenta o movimento na cidade. Nossa sintonia é com você. E que a paz de Deus esteja em todos os lares. Bom dia. Bom dia, família da Rádio Educativa de Campinas. Antes de tudo, a gente vem de coração agradecer. Agradecer a Deus por todas as coisas que Ele nos dá, não é verdade? Obrigado, Senhor. Obrigado pelo dom da vida, por mais esse amanhecer abençoado e pela oportunidade de estarmos aqui, mais uma vez, na sintonia do seu coração. Obrigado pelo dom da vida, pelo abraço do amanhecer e pela bênção de mais uma oportunidade de recomeçar. Abençoa cada lar que sintoniza nosso programa, cada oração que acorda com esperança e cada família que se reúne em oração. Ilumine o caminho de quem trabalha no campo e na cidade. Dá forças às mãos que labutam e serenidade aos corações que enfrentam desafios. Que a nossa viola, Senhor, não seja apenas som, mas um instrumento de paz e alegria. Que cada música toque a alma, cada palavra console e cada mensagem renove a sua fé. Guia nossos passos, Pai amado, para que estejamos sempre no Teu caminho de amor e bondade. Ajuda a gente a plantar o bem, a colher a paz e a compartilhar a esperança por onde passar. Em nome de Jesus, amém. Quem está acordado aí, amém. E um agradecimento especial a você, viu, meu ouvinte? Você que nos acompanha com tanto carinho. Fique com a gente, o programa só está começando, viu? Bom dia com o jeito caipira de ser, né? A música fala da roça e da cidade, começando. Este é o Bom Dia Viola. Seu programa matinal favorito na Educativa FM 101,9, conectada com Campinas e com você. Como sempre digo, bom dia, meu povo amado. Bom dia, meus amigos queridos que me acompanham aqui todas as manhãs. Bom dia, Paulo Roberto, meu amigo, meu irmão. Deus abençoe você. Outro grande amigo aqui é o Jorge Bonfá. Ô, Jorge, bom dia. Deus abençoe seu dia, viu? Já tá na academia, né? Isso aí mesmo, amigo. Vitalidade, saúde pra gente cuidar. A gente não sabe quanto tempo vai ficar aqui, mas a gente tem que ficar bem, né, Jorge? Abração pra você. Aproveito, mando um abraço pra Sueli Bonfá, pra filhona, pros netinhos, pro genro, que você que você ama muito. Um abraço carinhoso também pra todos os funcionários da Lime Bonfá, aquele povo que me recebeu com tanto carinho. E quando eu vou lá, é só festa, né? Especialmente pro Benê, pro Sandrão, aqueles dois lá me recebem com tanto carinho que eu fico feliz demais de dar um abraço nos dois quando eu chego lá, viu? Obrigado pelo carinho, viu, Jorge? O meu bom dia carinhoso também vai pro José Geraldo, meu querido amigo, que ainda tá em São Paulo, tenho certeza, lá na casa dos filhos, né, Jorge? Né, Zé? Abração pra você e pros filhos aí, viu? Deus abençoe, viu? Daqui a pouco tem que pegar o trecho, né? Ou já foi pra casa? Que Deus abençoe e continue dando muita força e saúde para você curtir essas coisas boas que a vida nos dá, né, meu amigo? Obrigado pelo presente do seu carinho, viu, meu irmão? Deus abençoe você. Outro irmãozão nosso aqui é o Adilson Firmino, graças a Deus, todos os dias aqui, né, Adilson? O Adilson mandou aqui, bom dia, que é quarta-feira, que seu amanhecer traga boas energias e esperança. Deus preparou um dia lindo para você. Abração para nós, né? Que Deus abençoe a todos nós. Minha querida Rosânia. Oi, Rosânia. Bom dia. É sempre bom saber que você tá aí, viu? Eu sei que eu mando mensagem todo dia para você, porque eu sei que você tá aí todo dia coladinha no rádio, ouvindo a nossa programação, viu? Muito obrigado pelo carinho. Que você tenha um dia abençoado na presença de Deus, né? Outro amigo da gente que está aqui sempre, ó, o Adriano, agora ele virou rotina, ele acordar cedinho e ligar aqui na rádio, mandar mensagem e já manda o seguinte, ó: bom dia, diz, eu sou Adriano, da cidade de Cosmópolis, vim desejar uma ótima e abençoada quarta-feira, que Deus nos abençoe grandemente, com muita saúde e paz. E diz, toca aquela do Chitãozinho Chororó, Ave Maria, e manda um abraço pro meu irmão Francisco. Ô, Francisco, o seu irmão aqui, o Adriano, não esquece de ser de jeito nenhum, né? Todo dia de manhã ele acorda cedo para mandar essa mensagem linda e pedir modão, né? Pedir Chitãozinho Chororó e eu vou tocar para você. Agora já virou rotina do nosso programa, viu, gente? Aqui o Adriano criou uma modão, né? Pedir Chitãozinho Chororó e eu vou tocar para você. Agora já virou rotina do nosso programa, viu, gente? Aqui o Adriano criou uma rotina que é muito gostosa, né? Tenho certeza que

0: E é um menino gigante mesmo, gigante nas ações, no jeito de ser. Vejo que ele é um bom homem, cuida da família, da esposa, dos filhos. E tenho certeza que a Dona Maria Aparecida se orgulha muito desse meninão que ela colocou no mundo, viu? Porque os pais, quando colocam a gente decente no mundo, que faz tudo direitinho, de acordo com a gente pensa, a gente só tem orgulho, né? Só orgulho. Eu sei que a minha mãezinha sempre falou de mim com orgulho, porque ela falou, você se tornou um homem do bem, meu filho. Eu não tenho coisa maior na vida do que o filho da gente se tornar um homem do bem. E eu vejo Paulo Roberto, trabalhador, do jeito que ele é, deve encher o coração da Dona Maria Aparecida de orgulho. Obrigado, viu, Roberto Lima? Abraço pra você. Sabe que eu gosto muito de sua família, viu? Até convidei o Paulo Roberto pra nós passear daqui um dia, nós vamos ouvir umas músicas sertanejas lá. O convite tá estendido pra você também, viu? Se quiser ir lá com nós já aumenta a mesa. Bom dia. Meu querido José Dantas. Ô Zé, bom dia. Ele tá aqui também com a gente. Ele já falou assim, bom dia, Descruz. Toca aí pra nós. É, mais uma noite, eu dormi sem meu bem. Zé Rico. Só ele. Só ele mesmo, viu? José Dantas. Eu tô saindo pra fazer uma caminhada por 15 dias de boa, de trabalho. Ô, que beleza. Que Deus abençoe, viu? É, dar uma descansadinha é bom, viu? Caminhar faz bem. Eu costumo usar essa prática também todos os dias. Fazer uma caminhadinha, é bom pra vida, viu? Obrigado, vou tocar pra você já, aguenta aí. O meu amigo José Carlos Rossi. Ô, Zé, agora resolveu cuidar muito cedinho, né, Zé? É isso aí, fazer companhia pra nós aqui, né? É isso aí, ele colocou. Bom dia, meu irmãozinho. Bom dia, meu irmão, Edir. Sucesso no seu maravilhoso programa. Se der, toca o doutor Caipira, de Goiânia e Paranaense. Goiânia e Paranaense. Que Deus continue te abençoando. A nós todos, José Carlos. Obrigado, obrigado mesmo, viu? Adoro Goiânia Paranaense, viu? José, tem uma música dele aqui, O Poder do Criador, maravilhosa também, viu? Mas vou tocar essa que você pediu. Bem, aguenta aí. E o Zibim, não podia ser, né, Zibim? Zibim já tá com a tocha, Zibim. Agora mandou pra nós o áudio, não foi pro lounge não, né? Bom dia.
1: O Zibim também, ah, eu também.
0: Bom dia.
1: Chegamos do portal da Serrada.
0: É, isso aí.
1: Meu amigo, Dias Cruzes.
0: Amém.
1: Mano, é o Zibinho. Lá com o Mano Pedro Eito.
0: O Mano Pingo, Mano Paulo. Bom dia.
1: Mano Pingo, Mano Paulo colaborador. Só alegria, meu.
0: Amém.
1: Chegou pra ficar de novo. Bom dia.
0: Bom dia.
1: Mais uma quarta-feira.
0: Amém.
1: Meu amigo. Que é o Zibinho. Meu amigo. Deus abençoe a programação. Semana agora todo tempo.
0: Amém. Sou também.
1: Bora que eu cheguei chegando, mano.
0: Ele tá com a tocha, né?
1: Chegou pra ficar ainda, mano. Bom dia.
0: Bom dia.
1: Alegria, mano.
0: Ah, obrigado, Zibinho.
1: Meu amigo.
0: Deus abençoe seu dia, viu? Um abração pra você. Outro querido que tá sempre aqui comigo. Isso que eu gosto demais também dessa família. A família Perandré. Ah, o Tonhão é um parceiro nosso que manda mensagem pra nós todo dia. E manda bom dia pra nós todo dia. Bom dia, Tonhão.
2: Bom dia.
0: Bom dia.
2: Manda pra nós aí, Miguel, Rainha do Paraná.
0: Opa.
2: Mandei pro Matá, pro Gabriel, já Roxo, Sabiá, Zé Cavalo, Toninho da Tuba.
3: Tem uma música dele aqui.
2: Todos os ouvintes.
0: Obrigado.
3: E o Zibinho, por que ser?
0: Bom dia, viu, Tonhão? Obrigado pelo carinho, né? Bom, gente, então, pediu esse povo todo pediu esse monte de música bonita, nós vamos tocar e daqui a pouco a gente volta pra prosear. Agora são exatamente 4 horas e 9 minutos. Bom dia!

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Educativa FM, 4 horas e 22 minutos.

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3: Estamos de volta, nós somos a Educativa FM 101,9, conectada com Campinas e com você. É, já raiou o dia, né? Tá, daqui a pouquinho o sol vai aparecer e com ele o som da nossa viola, né? Chega para despertar todo o povo campineiro. Bom dia, você está ouvindo o Bom Dia Viola na Educativa FM 101,9. Bom dia, pessoal. É, tem tanta gente aqui na Rádio Educativa, né? É, e olha só, a rádio traz novidades para a nossa região, viu? É isso aí. O nosso mercado municipal aí no centro de Campinas está com uma variedade enorme de legumes e variedade para toda a família, né? Frutas fresquinhas, tem muitas coisas boas lá no Mercadão. Vale a pena visitar, viu? E não esqueça, você pode mandar um recado para a gente na sintonia da família. Continua aqui, é o campo chamando, gente. Bom dia, a música raiz e a prosa gostosa estão no ar. Pode sintonizar no Bom Dia Viola, aqui na Rádio Educativa de Campinas FM 101,9. E o campo chama, né? O bom dia, a música raiz e a prosa gostosa estão aqui. Pode sintonizar com a gente, viu? Estamos ligadinhos aqui todos os dias a partir das 4 horas da manhã para levar para você o melhor da música caipira, música raiz. Eu quero aproveitar aqui para mandar um salve. Antes, queria que vocês anotassem aí, anota o nosso WhatsApp para você mandar mensagem, né? É o 19-99478-0062. Vou repetir, 19-99478-0062. Aproveito para passar aqui pelo WhatsApp para mandar um alô especial para essa galera que está mandando mensagem para mim aqui, né? O Theo falou: oi, diz, toca aí, Jacó e Jacozinho, Disco Voador. Ô, Theo, vou tocar, deixa comigo, já você ouve, viu? Obrigado pelo carinho, mais uma vez. O Tonhão mandou um recado bem legal aqui, viu? Ele falou assim pra mim: oi, diz, hoje a mãe do Batata, minha ex-esposa, está fazendo aniversário. E olha que legal, viu? A Elizabeth, né, Elizabeth? Que Deus abençoe você, viu, Elizabeth? O Tonhão mandou um recadinho pra você. Ele falou assim: querida Elizabeth, mesmo com a separação, respeito e consideração que eu tenho por você, ela continua enorme, viu? Ele pediu pra eu dizer que guarda um carinho muito especial por você, viu, Elizabeth? Por tudo que viveram e pela pessoa incrível que você é, viu? Que seu dia seja leve, cheio de alegrias e momentos bons. Você merece toda a felicidade do mundo, viu? Eu tenho certeza que é o sentimento do Tonhão e todos nós aqui da Educativa também ficamos felizes em saber que você, Elizabeth, uma grande mulher, né? Porque olha só, dizem que quando os frutos são bons, a árvore é muito boa, viu? Eu tive o prazer de conhecer seus três filhos, né? E todos eles de excelente caráter, né? Conheci o Batata, é um menino bom, de coração bom, que está sempre aqui mandando mensagem carinhosa para mim. Conheci o seu filho, o Twin, né, o Twin, eu conheci a Graziele quando eu fui visitar o pesqueiro, enfim, toda a família. Então, parabéns pela mulher que você é, porque eu tenho certeza que esses frutos que você educou deram frutos bons demais, viu? Parabéns mais uma vez, viu, Elizabeth? Que o Senhor Deus ilumine seu dia. Quero mandar um bom dia carinhoso também para o meu amigo Walter. O Walter, ele mandou o seguinte: bom dia, diz a essa família educativa, como meu querido amigo Edis Cruz, como sempre nas orações sagradas fala. Obrigado. Walter Maria Helena, de São Bernardo. E a nossa pérola preciosa, a Rebequinha. Já estava com saudade de você mandar o nome da Rebeca aqui, que está em um sono divino. Edis, gostaríamos de ouvir a música Pedro Bento Zé da Estrada, a música Sete Mandamentos. E que Deus sempre nos dando a linda bênção da vida eterna. E que desejo de coração. Amém. Obrigado, viu, Voto? Abraço para você também, viu? Vou tocar, já você ouve o Pedro Bento da Estrada. O meu querido amigo aqui, que está mandando mensagem para a gente aqui, ele é a Odina. Oi, Odina, bom dia. Ela falou, bom dia, diz. Ele é o... A Odina. Oi, Odina, bom dia. Ela falou, bom dia, diz. Tudo bem? Deus abençoe.

aí, viu? Que o Senhor esteja com todos vocês aí, viu, galera do VB3 e Ondina, abraço pra você, viu? Obrigado pelo carinho. Quem tá aqui comigo também, a Alessandra também mandando mensagem pra gente, sempre querida, fofa, e nós vamos ouvir as músicas que vocês pediram e daqui a pouquinho a gente volta pra gente prosear mais um tantinho. Agora são exatamente 5 horas e 6 minutos. Bom dia!

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0: 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Agradecemos de modo especial ao homem e à mulher do campo que alimentam nossa gente e a todos os guerreiros da cidade que constroem nosso dia a dia. Sintonia certa para a sua manhã. É isso aí, gente. Cada novo amanhecer é uma página em branco que Deus nos dá para escrevermos uma linda história. Seja dirigindo um trator ou um carro, seja cuidando do gado ou das reuniões, comece com fé. A gente te deseja um dia abençoado, cheio de vitórias. 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Vou repetir, 19-99478-0062. 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Agora, se quiser vir tomar um cafezinho, pode vir aqui. Estamos localizados aqui na Avenida Andrade Neves, 2158, aqui bem do ladinho da Torre do Castelo. Passa aqui, vem tomar um cafezinho com a gente. Será muito bem-vindo. Toda a nossa equipe está ansioso para receber você aqui. E eu vou passar aqui pelo WhatsApp para mandar uma mensagem. Que as pessoas estão me mandando mensagem. Vamos ouvir quem está mandando mensagem para mim. Quem está aqui no ar, bom dia.
1: Bom dia, meu amigo Verde Cruz.
0: Bom dia.
1: Eu aqui novamente.
0: Bom dia, bom ter você aqui, cara.
1: Tudo bem com o senhor? Como passou de ontem?
0: Graças
1: senhor,
0: a Deus, tudo a bem. Família. Oh, maravilha.
1: Graças a Deus, passamos bem.
0: Que bom, que Deus continue mantendo assim.
1: Eu gostaria de pedir uma música pro senhor.
0: Claro.
1: É o Sérgio Reis.
0: Opa.
1: Menino da Gaita.
0: Que música linda. Vou tocar.
1: Eu ofereço essa música para todos os seus ouvintes.
0: Obrigado.
1: Do... Minha esposa Mauri.
0: Claro.
1: Para todos que estão ouvindo.
0: Obrigado, Luca.
1: Para vocês aí da rádio. Fica com Deus, tenha um bom dia, que Deus possa estar com todos vocês aí.
0: Amém, obrigado, Carmen. É sempre bom receber seu carinho, a sua mensagem. Um abração para o Mauri, viu? Família linda essa que a gente recebe aqui todos os dias. Obrigado, viu? Obrigado por nos acompanhar diariamente. Quem está aqui comigo também? Ah, esse menino gosta muito de suco de laranja. Como esse menino gosta de suco de laranja, viu? Principalmente nas sextas-feiras à tarde, né, Reginaldo? Bom dia!
2: Bom dia aí, como vai?
0: Bom dia, vem!
2: Reginaldo Paiva de Tupéva na área aí!
0: Opa!
2: Vem em mim sexta-feira aí, aquele suquinho de laranja!
0: É isso!
2: Hoje vou lá pra cidade do ZT lá e...
0: Varginha. Vai pra Varginha!
2: Oi, toca pra nós aí, Mike Leão! Assombração.
0: Opa, deixa comigo.
2: Oferece pra todos os ouvintes aí, pro Toninho, pra família dele, pro Rony, todos que estão na escuta aí. Um abraço, fica com Deus.
0: Com Deus
2: vai
0: também.
2: Vai pra Mira.
0: É, vai pra Mira.
2: Achar umas ET fêmeas pro lado de lá, de Minas Gerais.
0: Opa, boa viagem pra você, meu irmão. Deus abençoe você. Bom trabalho aí pra você. Quem tá com a gente também, bom dia, Maurão.
3: Bom dia, Rádio Educativa.
0: Bom dia
3: a todos os ouvintes da rádio. É o Mauro aqui do Vida Nova.
0: Opa, sempre um prazer.
3: Desculpa, toca uma música do Milionário José Rico, se puder.
0: Claro.
3: Feliz
0: que
3: pra
0: pode.
3: Todos que estão ouvindo seu programa.
0: Obrigado.
3: Uma ótima quarta-feira para todos. Que Deus abençoe todos nós.
0: Amém.
3: Beleza, meu amigo? Valeu, fica com Deus.
0: Com Deus também.
3: Um abraço também. A todos.
0: Abração, Maurão. Ô, Maurão, obrigado, viu, pelo carinho. Aproveito e mando um abraço pra galera da Sanasa, né, o Jairo lá do Coar, toda a galera da Prefeitura Municipal de Campinas, que eu sei que faz um trabalho belíssimo da cidade. Aproveito e mando um bom dia carinhoso pro prefeito Dário, o vice-prefeito Vandão, que estão fazendo um trabalho sensacional nessa cidade. Abraço pra todos vocês, viu? Quero mandar um bom dia carinhoso também para Fátima Tonucci. Oi, Fátima, bom dia. Ela mandou o seguinte: para hoje, que o Espírito Santo te abençoe e seja tua direção. Que o Senhor leve para você saúde, paz, amor e faça do seu lar uma bênção. Amém, Fátima. Deus abençoe seu dia também, viu? Muitas coisas boas aí para você. Quero mandar um bom dia carinhoso para o meu querido amigo Dino Palma. Ele fala assim: confia no universo, toda a experiência é sagrada. O importante é estar confiante e presente no aqui e agora. Bom dia. Oi, Dinão, abração para você, sempre poético, né, profético, com as suas palavras belíssimas. Obrigado, viu? Abração para você. Esse abraço bem carinhoso de São José do Rio Preto. Bom dia, Lenira, minha prima. Tá sempre ouvindo a gente, viu, gente? Eu mando um beijo para ela todo dia, porque todo dia que ela acorda, ela manda mensagem para nós aqui. Sempre carinhosa comigo. E ela manda um abraço para todos os ouvintes também. Agradeço, viu, Lê? Dá um beijo no meu primo, beijando meu primo, nas meninas, no netinho, no genro, em todo mundo aí, viu? Sabe que eu amo demais vocês, mas daqui a alguns dias eu estarei aí, que eu vou ter que ir lá na empresa fazer uma manutenção dos equipamentos e volto aí para dar um beijo nos seis. E aquilo que nós combinamos, hein? Eu vou passar aí numa sexta-feira, eu já vou avisar vocês com antecedência, é lógico, se você e o primo puder, viu? Não tem nada de imposição. Se vocês puderem, a gente faz, senão eu vou aí, pego o equipamento e volto. Se puder, a gente passa aí, pega os seis, vamos lá na Dona Helena, se eu vou descer e ver o povo lá de dia e se vem embora. Bom dia, obrigado, viu? Obrigado pelo carinho. Ô, Toninho, seja bem-vindo, bom dia.
4: Bom dia, Edi Cruz.
0: Bom dia.
4: Aqui é o Toninho da Tuba. Manda um abraço para minha irmã, Tônia Pérez, Reginaldo. Ei, Reginaldo, vai, Parmeira. O Rônia, pai e a mãe. O Carlos, Salvador, Tonhão. Tudo de bom para rádio.
0: Obrigado.
4: O café é bom. Bela rádio.
0: Fica com Deus. Obrigado, viu, Toninho? Precisamos marcar um dia para conhecer você, viu, Toninho? Pessoalmente, você e o Rony. Tô com saudade do Rony, viu? Bom dia. Deus abençoe você e toda a sua família, viu? Quero mandar um bom dia carinhoso também pro meu amigo Elisiário. Elisiário, bom dia. Ele falou, bom dia, Diz. E ouvintes da Educativa. Diz, eu quero ouvir Fotografia com Chitãozinho e Chororó. Vai ouvir. Aguenta aí que você já vai ouvir, viu? Então, gente, vamos tocar as modas que o povo pediu aqui, que tem bastante moda bonita aqui hoje. Hoje a programação é muito bonita mesmo. A gente está sempre aqui falando, colocando as modas que o povo pede, a gente coloca. Então vamos de Sérgio Reis, pedido da minha querida ouvinte, Carmen Vitor. Bom dia.

0: Estamos de volta, nós somos a Educativa FM 101,9, conectada com Campinas e com você. Salve, meu povo! É, o galo já cantou, o café tá passado e o sol já daqui a pouco começa a adorar a serra, né? Hoje é um novo dia, uma nova página em branco, né? Vamos escrever uma história bonita com o suor do trabalho e a gratidão no coração, gente. É isso aí. O trabalho honra o homem e a mulher do campo ou no asfalto, né? E com o suor e honestidade que a gente constrói uma vida digna. Que hoje seu esforço seja recompensado e sua mente encontre soluções, né? Lembrando que a direção do nosso programa é do Marcos Lodi, viu? E se você quiser pedir uma música ou mandar um recado, anota aí nosso WhatsApp, que é o 19-99478-0062. 19-99478-0062. Você pode também acessar nosso site, educativa.campinas.sp.gov.br. É, a Educativa 101,9 está no ar, aqui na Rádio Educativa, né? Conectada com Campinas e com você, viu? Nosso muito obrigado por você que participa aqui conosco todas as manhãs, mandando mensagem, pedindo moda. É, são vocês que nos alimentam, né? Que nos deixam, que nos dão, assim, a vontade de estar aqui todos os dias, mandando bom dia carinhoso para vocês todos que nos acompanham todas as manhãs, viu? Eu aproveito e mando um bom dia carinhoso pro meu querido amigo Salvador. Ô, Salvador, bom dia.
1: Bom dia, Diz.
0: Bom dia.
1: Adeus, Salvador, tudo bem?
0: Graças a Deus.
1: Desde cedinho já tô ouvindo, ouvi até Suline Marueiro.
0: Aí, você viu,
1: mas,
0: né?
1: Mas é que eu não posso conversar que fico fazendo minhas coisinhas aqui.
0: Tá.
1: Falou,
0: certo,
1: meu amigo. Obrigado. Excelente programa. Uma ótima quarta-feira para você. Fica com Deus. Deus te abençoe sempre.
0: Amém. Oh, coisa boa, viu? Muito bom receber esse carinho de todos vocês, viu, gente? É gostoso demais a gente saber que pode contar com vocês aqui todas as manhãs, viu? Quem tá aqui comigo também tá mandando mensagens carinhosíssimas pra gente aqui, que vem todos os dias aqui, é o meu querido Cairo. Oi, Cairo, bom dia.
2: Bom dia, Diz.
0: Bom dia.
2: Vai, aparecendo. É isso, quarta-feira, nós aqui.
0: Graças a Deus.
2: Um abraço pra você, pra sua família, pra mim, pra minha família, pro Toninho e família, pro Boni e família, pra Dijanir e família.
0: Amém.
2: Um abraço pro Reginaldo também, Reginaldo Cupeva.
0: Isso.
2: O Beni. O Beni ontem reclamou pra mim, você não pôs música? Eu falei, eu pus, sim, senhor.
0: É isso mesmo.
2: Eu, rapaz, eu já escutei, eu acordei às 7 horas. tá vendo?
0: É.
2: E pra todos aqui da Baleia Sandra, pra toda a sua equipe aí, vocês estão de parabéns mesmo. Tem um rapaz aí que diz que escuta a Educativa desde o tempo do Luizão, mas escuta desde antes do Luizão.
0: É, né? Falou? Graças a Deus, vocês são...
2: Um abraço e boa fim de semana pra você.
0: Obrigado, irmão. Deus abençoe, viu? Muito obrigado pelo carinho. Quero mandar um bom dia carinhoso também aqui para Cacilda. Ô, minha querida, bom dia. Que Deus abençoe seu dia, viu? Ela falou, diz que sua quarta-feira seja abençoada e iluminada por Deus. Amém, a sua também. Eu desejo só coisas boas para você, viu? Muito obrigado sempre pelo carinho que vocês me mandam. É sempre bom saber que eu posso contar com vocês aqui todas as manhãs. Quem tá mandando mensagem pra gente, que manda mensagem pra gente todos os dias também, posso deixar de mandar um abração também pro meu amigo Araújo, né, Araújo? Bom dia, sempre querido, sempre mandando carinhosamente mensagem pra gente. Eu senti falta hoje da minha querida amiga Edna. O que aconteceu, Edna? Cadê você, minha amiga? Querida, bom dia. É... O bom dia carinhoso também vai para o Hamilton. Hamilton falou assim, para hoje, que as bênçãos e a paz de Deus enchem o coração de todos nós com muita paz, amor e alegria. Feliz quarta-feira, que Deus abençoe. Ele fala, o Hamilton falou, bom dia, Diz Cruz, bom dia aos ouvintes da rádio e um excelente dia para você e todos da rádio. Abraço para você, meu amigo. Obrigado, viu? Obrigado pelo carinho de sempre. Ah, o César também, o César lá de Americana não perde um dia, né, César? Ele falou, bom dia, Edis Cruz, César de Americana. Eu e o Miro estamos ouvindo aqui, toca a música Lembranças, um abraço. Ô, meu amigo, deixa comigo, vou tocar a moda que você pediu aqui. Já, já você ouve a moda que você pediu. Quem tá aqui com a gente também, o André. Ô, André, Deus abençoe seu dia, o André da Uber, né? Ele falou, bom dia, Edis Cruz, bora trabalhar um pouco? André, daqui a pouquinho a gente volta a falar de você, viu? Eu errei aqui, entra o break, eu não. Tem que entrar o break comercial aqui, eu já volto.
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0: É, agora sim. Ô André, abração pra você, viu? André da Uber, ele tá sempre mandando mensagem pra gente. Eu sempre agradeço esse menino bom, trabalhador. Quem tiver com o André no carro, 5 estrelas pra esse menino, viu? Meu amigo Pedro, como sempre também, mandando mensagem. Ele falou assim, uma vez um velho sábio disse: quem tem medo de ouvir, confunde diálogo com briga. Quem não quer mudar, interpreta qualquer verdade como ataque. Verdade, Pedrão. Infelizmente, nós estamos vivendo um mundo assim. Bom dia para você. Obrigado, viu? Ah, agora sim, ela apareceu. E aí, Edna, bom dia.
6: Bom dia, Edi. Bom Olha, dia. Eu tô sempre aqui. Pode ser que eu mande alguma coisa, tem vez que eu não mando. E quando eu mando, você não tá. Então eu fico triste, porque aí eu sei que você não vai tocar nenhuma das minhas prediletas. Mas hoje eu gostaria de pedir Belmonte e Amaraí.
0: Olha só.
6: Faz tempo que eu não ouço nada deles. Eu acho, né, que faz tempo. Então, Edir, eu não fugi não, eu tô aqui todos os dias.
0: Obrigado.
6: Eu só não tô ligando muito assim pra você, pra não ficar. Você tem tanta gente pra falar, né?
0: Não, mas eu falo de você também.
6: Tá bom, então. Tá bom. Não se esqueça, eu vou estar sempre aqui. Você lembrando ou não de mim, mas eu tô sempre aqui.
0: Eu lembro de você todos os dias.
6: Um bom dia, uma feliz quarta, que Deus te abençoe muito, tá?
0: Você
6: não
0: também.
6: Esqueça, eu tô aqui ligada em você.
0: Obrigado, Edson. Bom dia. Agora sim. Agora o dia ficou melhor, né? Obrigado pelo carinho, viu? Bom, gente, vamos tocar as modas. Daqui a pouco a gente volta. Agora, 6:05.

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1: Alô, alô, gente alegre e de bom coração. Sabe, gente, um sorriso é como um raio de sol no universo, né? No inverno, aquece a alma e ilumina o dia. Não custa nada e pode transformar o dia de alguém. Seja pro vizinho na porteira, pro colega no trabalho ou pro desconhecido que passa na rua. A gentileza é a moeda mais valiosa que a gente pode gastar, viu? Que hoje seu sorriso seja largo e sua gentileza contagiante. E se você quiser mandar um recadinho e pedir música, nosso WhatsApp é o 19 994780062. Nós somos a Educativa FM 101,9, conectada com Campinas e com você. Eu sou o Edis Cruz e estamos juntos desde as 4 horas da manhã, com muita coisa boa, né? Muita moda boa, muita prosa, muita participação de ouvinte. E tô aqui com meus ouvintes queridos que me mandam mensagem todo dia, né? O meu querido é o Jair da Marmita, que tá sempre aqui mandando mensagem. Ele tá mandando um alôzinho pra nós. Vamos ouvir aqui. Bom dia, Jair.
2: Ô, meu amigo Edis Cruz, bom dia, bom dia. Bom dia a você, bom dia a todos os seus ouvintes. Uma excelente quarta-feira abençoada a todos vocês.
1: Ô, Jair, obrigado. Abração pra você também, viu? Sempre bom receber o seu carinho aqui. A família Zanoli sempre comigo, todos os dias. E hoje não foi diferente. O Juarez pediu: oi, Edis, toca pituco com Teodoro e Sampaio. Vai ouvir já, já. Ah, casal abençoado. Ivone e Juarez Zanoli, lá de Americana. Abraço pra vocês, viu? Quem que é? O Caco. Oi, Caco, lá do Jardim Garcia. Bom dia, Caco. Ele falou: diz, bom dia, se possível, toca aí duas camisas, Milionários a Rico. Vai ouvir, meu amigo, deixa comigo, que já já você ouve essa moda bonita. Meu amigo José Finesse, lá do Café da Praça, e mandou um bom dia carinhoso para nós aqui. Falou: bom dia, Diz Cruz, e toda a família educativa. Um dia abençoado para todos nós cristãos. Toca Jacó e Jacózinho. Desate que eu quero ver. Vai ouvir, Zé. Aguenta só um minutinho, viu? A Heloísa tá aqui com a gente também. Oi, Heloísa, bom dia.
3: Bom dia, dia. Bom dia, meu amigo. Uma ótima quarta-feira. Papai do céu te abençoa.
1: Amém. E você também, querida.
3: Edi, eu queria ouvir uma música com Sérgio Reis, O Menino da Porteira.
1: Claro. Se vai ouvir, é possível sim.
3: Você já falou do bolo, que você gostou do bolo. O dia que você quiser vir buscar outro, você fala pra mim.
1: Pode deixar.
3: E aí eu faço. E aí eu espero você aqui.
1: Obrigado, viu?
3: Tá bom, meu amigo? Bom. Fica com Deus.
1: Com Deus também. Obrigado, viu? Obrigado pelo carinho de sempre. Meu querido André. Oi, André. O André é da Uber, mandando mensagem.
4: Edis, bom dia, meu amigo.
1: Bom
4: tudo bem?
1: Dia, tudo bem.
4: Hoje estou acompanhado aqui com a Iraci. Ela vai mandar um bom dia para você aí.
5: Bom dia, Edis.
1: Oi, Iraci. Bom
4: Edis,
1: dia.
4: Como sempre, muito bem acompanhado.
1: É, isso mesmo.
4: Começando o dia do trabalho. E claro, cara, para mim é sempre um prazer ouvir a Educativa.
1: O prazer é meu.
4: Seu horário, meu amigo.
1: Obrigado.
4: Eu acompanho todos os outros, mas é sempre um prazer estar bem acompanhado pela Rádio Educativa.
1: O prazer
4: e, claro,
1: é nosso.
4: Né, eu sempre divulgo, porque eu gosto demais e eu acho que aquilo que é bom tem que ser passado para mais gente.
1: É verdade.
4: Beleza?
1: Verdade.
4: Então, bom trabalho para você aí e para toda a sua equipe, hein? Um abraço.
1: Ô, André, obrigado pelo carinho. Você viu que eu não erro quando eu digo que você é 5 estrelas, né? Você é 5 estrelas, meu amigo. Muito obrigado, viu? E obrigado a Iraci. Iraci, obrigado, viu? Bom dia pra você. Deus abençoe você. E obrigado pelo carinho. Continue com a gente, viu? Muito obrigado. Ô, meu querido Rony. Saudade seu. Bom dia.
6: Olá, meu amigo Edis Cruz. Bom dia.
1: Bom dia.
6: Tudo bem?
1: Tudo.
6: Aqui é o Rony aqui da Indaiatuba, né? Quer mandar um abraço aí pro Votalinho, pra Jacira, meu pai, minha mãe, meu irmão, minha avó, Francisco Sapezal, Tia Lourdes, Tio Cir, pessoal lá da Fazenda Esquiva, família Ming, compadre e comadre lá no município de São José, família Bachelli, seu Lauro Delbônia, a Ruth, o Herman Van Vart, pessoal do sítio Santa Cândida, o Tonhão, Batata, Dona Luísa, o Cairo lá da padaria, o Piala do suco de laranja, tudo isso aqui azado aí.
1: Tá todo mundo perguntando você.
6: Vou mandar um abração pra todo mundo. O Votorinho puxou minha orelha que eu Não tô mandando mais áudio aí, né?
1: Isso.
6: Mandando mais mensagem, mas cedo, rapaz, é uma correria. Tá essas criações. Na cocheira não tá pegando sinal de internet, então... Você entra lá, não dá tempo de ficar.
1: Tá certo.
6: Deixando no celular, senão atrasa o serviço.
1: Verdade. Né?
6: Não esqueço de vocês, viu? Eu queria ouvir a música. Meu Sítio e Meu Paraíso, com o Lourenço Lorival, tá?
1: Tá certo.
6: Vou dar pra todos os ouvintes que estão ouvindo. Um abração pra todos vocês. Eu não tô escutando, mas o pensamento tá ligado aí em vocês.
1: Obrigado. Viu? Nós também,
6: maior
1: viu?
6: Que dá tempo, a gente vai mandando mensagem.
1: Com certeza. Obrigado.
6: Tá bom?
1: Bom,
6: um
1: também.
6: Grande abraço. Fica
1: abração,
6: com Deus.
1: Rony. Olha, eu vou deixar claro aqui pra você. Seu avô falou que vai marcar um dia pra eu conhecer vocês aí pessoalmente. Vai ser um prazer, viu? Aguenta aí. Manda o endereço que nós vamos aí visitar você e dar um abraço a você. Tem um monte de gente que gosta disso aqui, viu? Todo mundo fica preocupado. Cadê o Rony? Cadê o Rony? Rony tá aqui. Tô com a gente. Continua com a gente. Deixa comigo que eu vou tocar a moto que você pediu. Um bom dia carinhoso pro Mauri também. Ô, Mauri, bom dia pra você, viu? O Mano Pingo também tá aqui. Bom dia, Mano Pingo.
7: Bom dia a todos da Educativa FM.
1: Bom dia.
7: 101.9. Aqui é o Pingo. Pingo, lanchonete e restaurante Mais Sabor.
1: Opa!
7: Mandar um abraço lá pro meu irmão Zibinho, do Bosque. Estamos aqui na correria, aqui, entregando um café nas obras.
1: Tá certo.
7: Finalizando aqui a entrega no Jardim Santa Cândida. Um abraço a todos da rádio, que Deus abençoe.
1: Amém, Pingo. Mano, Pingo, Deus te abençoe, viu? Muita coisa boa aí. Minha querida amiga Maria da Conceição, como sempre, sempre fofinha, mandando assim, Edis, tudo bem? Edis, toca Leonardo, por gentileza, vou tocar, seu pedido é uma ordem. O Renatão Carvalho mandou o seguinte, conforme amanhã avança, cada palavra tem o poder de inspirar e transformar cada pensamento em uma calma que se transforma em combustível para um dia mais consciente. Cultivar esse cuidado logo cedo fortalece o foco, amplia a motivação e traz mais presença para tudo que você faz. Bom dia, Renatão! Obrigado pelo carinho, viu? Sempre carinhoso. E, para finalizar, nosso Álvaro Caparrós. Bom dia, Álvaro!
8: Bom dia, meu amigo. Tudo bem?
1: Graças a Deus.
8: Pode tocar para mim, Christian Ralph, Nova York.
1: Opa!
8: Um abraço, obrigado.
1: Abração pra você, meu irmão. Deus abençoe seu dia, viu? Muito obrigado. Gente, vamos tocar moda então. Daqui a pouco a gente volta a continuar batendo papo com esse povo. Agora, 6h30. Bom dia.

0: alguém aí?
1: Ele respondeu: é algum marmanjo? Assim confirmou:
0: ele tá na sala.
1: Pitoco negou:
0: ele tá no quarto.
1: Assim confirmou:
0: faz tempo.
1: Pitoco uivou:
0: o que é que eles estão fazendo, Pitoco?
1: Pitoco

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1: Agora em Campinas, 6h37. Bom dia!

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1: Estamos de volta, finalzinho do programa. O programa já está acabando e a gente está aqui para agradecer a cada ouvinte que manda mensagem para a gente. Eu não posso deixar de mandar as mensagens para esses ouvintes. É bastante, gente. Hoje todo mundo resolveu mandar mensagem. Eu agradeço demais o carinho, viu? Quero agradecer todos vocês que me mandam mensagem. Maria Luísa mandou uma mensagem linda. Ela falou assim: só para lembrar, a vida é feita de ciclos. Tem dias de sol, tem dias nublado, tem dias de vitória e tem silêncio. Às vezes dói, às vezes ensina, mas sempre há recomeço, esperando, né? Nem tudo é fácil, mas tudo tem propósito. Respira, confia e caminhe. Deus cuida de cada detalhe. Maria Luísa, muito obrigado pelo carinho, viu? Como sempre, com palavras belíssimas pra gente nessa manhã. Quero mandar um bom dia carinhoso aqui também pro Gilson Lucchini. Bom dia, obrigado pelo carinho. A minha querida Edna. Oi, Edna. Ela falou: diz, abençoado seja o seu dia. Estou te ouvindo, por favor, toca uma antiga. Você viu? Toquei pra você, viu? Antes de finalizar, eu falei: deixa eu tocar, senão a minha amiga vai ficar chateada comigo. Bom dia, viu, Edna? Abraço pro José, viu? Muito obrigado pelo carinho. A Iracide Oliveira também, bom dia. E ela falou que novo dia carregue luz, que esse novo dia carregue luz, paz, amor, fé e esperança. Oi, Iraci, obrigado, viu? Obrigado pelo carinho. Meu querido amigo Oswaldo Espírito Santo, ele falou e diz: bom dia, meu amigo, um dia abençoado para nós e todos do Bom Dia Viola. Abraço, fica com Deus, você também, viu? Obrigado pelo carinho. A Ilza Ferreira também, oi, Ilza, bom dia, Deus abençoe seu dia, viu? Ah, quem mandou mensagem para mim aqui, bem carinhosa, foi a Cida, né? A Cida falou assim, e diz: bom dia, aqui é Maria, e é a primeira vez que participo, mas ouço todos os dias, gostaria de ouvir a música com Mike Lian. Você ouviu, né, minha querida? Obrigado pelo carinho também, viu? É sempre bom ter vocês aqui comigo. Quem tá aqui também que mandou, Maria do São Bernardo, um ótimo dia para você. Obrigado, viu, Maria? Bom dia para você. E para finalizar, Ana Célia, né? Ana Célia mandou um áudio para nós, mandando bom dia. Oi, Ana Célia, bom dia.
2: Bom dia, Edis.
1: Bom dia.
2: Que você tenha um dia cheio de vitórias.
1: Você também.
2: Cheio de bênção.
1: Amém, você também, viu? Muitas coisas boas, Ana Célia. Obrigado. E para encerrar, o Machado. Machado, você, quarta-feira, te desejo um dia de muita, muita paz e sabedoria. Que não nos falte alegria, saúde, nem as bênçãos de Deus. É isso aí. Muito obrigado a todos vocês. E estou aqui do meu lado, meu querido amigo Jota Silva. Está ansioso para começar o programa, né, Jota?
3: Bom dia. Opa, bom dia, Diz. Tranquilo com você?
1: Graças a Deus. Chegou
3: animado hoje. A gente fica na expectativa sempre, né, de começar o nosso horário, para conversar com os ouvintes, tocar aquela música bonita, passar aquela informação importante numa manhã linda como essa de quarta-feira, né?
1: Verdade, Jota Silva. Olha só, você viu o tanto de gente mandando mensagem?
3: Eu vi, olha que maravilha, rapaz. Isso é muito gostoso, né?
1: Gostoso. Jota, desde as 4 da manhã tem gente mandando mensagem, muitas mensagens, gente nova chegando, é muito bom.
3: Isso é muito importante. Isso prova não só a eficácia do seu programa, a sua, como dizia antigamente, a sua categoria, né? Mas mostra a força também da Rádio Educativa. Isso é muito bom.
1: É verdade. Bom, eu quero agradecer a todos vocês que estiveram comigo aqui desde as 4 da manhã e não posso deixar de mandar um bom dia carinhoso para minha querida amiga Maria da Conceição. Não esqueci de você não, viu? Você vai ouvir agora a última canção, que é essa belíssima canção do Leonardo e, como eu sempre digo, a vida é como uma boa moda sertaneja, cheia de histórias para contar e de sentimentos para compartilhar. Bom dia e até amanhã!

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5: A Comissão de Constituição e Legalidade da Câmara Municipal de Campinas realiza hoje, às 15h, a 7ª reunião ordinária de 2026 para analisar 4 projetos de lei. Entre os itens da pauta está o projeto de lei de autoria do vereador Ailton da Farmácia, que institui em Campinas o programa Doe Sangue Aqui. O programa prevê que laboratórios de análises clínicas da rede particular possam ser pontos de coleta de sangue para doação e disponibilização aos homocentros do município. A reunião de coleta de sangue para doação e disponibilização aos homocentros do município. A reunião, que é aberta ao público, será realizada

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2: Bom dia, Campinas! Estamos chegando com a nossa programação, com muita música boa para você e muita informação. Eu sou o Jota Silva e com a direção do Marcos Lodi, vamos juntos até as 9 horas da manhã, nas férias do amigo Paulo Rogério Agostines. Manhã vivendo, Campinas vivendo uma manhã linda de quarta-feira, sol, céu limpo, nesse momento aqui pelos lados do Castelo, 19 graus. Graus, umidade relativa do ar 82%. E você já pode ir contando pra gente de onde é que você nos ouve, de onde é que você nos acompanha. 994780062 é o nosso WhatsApp. E o Bom Dia Campinas começa e começa bem, tem Zizi Posse, Tim Maia e Rádio Táxi. Bom Dia Campinas, 7 horas mais 10 minutos agora.

0: Aí no Bom Dia Campinas, você ouviu o Rádio Táxi Eva, antes de Maia, Pudera e Zizi Posse a Paz, abrindo a manhã de quarta-feira aqui do Bom Dia Campinas. Olha, gente, uma forte massa de ar polar deve avançar sobre o Brasil a partir do próximo final de semana e tem potencial para provocar a maior queda de temperatura do ano até agora em diversas regiões do país. Segundo os meteorologistas da Climatempo, o período mais frio deve se concentrar entre a madrugada de domingo e terça-feira, dia 12. O sistema associado a uma frente fria começa a atuar no sul do Brasil já na sexta-feira, mas ganha força entre sábado e domingo, quando o ar frio avança com intensidade sobre o sudeste. Desta vez, o sistema promete marcar a chegada mais intensa do frio típico do outono aguardado por muitos. Muito bem, 7h22, você está na Educativa e o Bom Dia Campinas.
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0: Aí sai Guarabira na programação da Educativa Campinas. Que legal, né? Música bonita. Olha, você que está trafegando pelas principais rodovias aqui de São Paulo, próximos a Campinas, o Sistema Anhanguera Bandeirantes apresenta tráfego intenso na região de Jundiaí e também na chegada a São Paulo, como acontece todos os dias, viu? Lentidão sempre na região de Jundiaí e sempre na entrada para São Paulo. Aliás, intervenções para recuperação de pavimento continuam em diversos trechos na Bandeirantes com duração prevista praticamente para todo o anel, viu? Pontos de alto fluxo também na região de Campinas, no acesso ao Rodoanel. A rodovia Santos Dumont apresenta trânsito intenso no trecho principalmente do Jardim das Bandeiras, gerando lentidão na entrada de Campinas. Muito bem, 7 horas e 34 minutos, você está na Educativa e o nosso Bom Dia Campinas. Vamos juntos até as 9 da manhã com muita música bonita para você. Titãs, depois tem Tom Jones para você. Que coisa bonita, hein? Vamos lá? Bom dia, Campinas.
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0: Come on, let's go, a música aí do Los Lobos pra você na programação do Bom Dia Campinas, 7 horas 44 minutos. Olha, pra quem acompanha futebol, o Palmeiras ontem venceu o Sporting Cristal por 2-0 pela Libertadores no estádio Alejandro Villanueva em Lima, no Peru, em jogo válido pela quarta rodada da fase de grupos da Libertadores. Flaco Lopes abriu o placar para o Palmeiras e Sosa ampliou após um presente da defesa lá do time peruano, né? E hoje tem mais jogos pela Libertadores, viu? O Corinthians joga hoje contra o Santa Fé às 7 horas da noite. Não, desculpa, 9:30 da noite. 9:30 da noite tem Santa Fé e Corinthians. Qual brasileiro joga mais? 9:30 da noite tem o Fluminense jogando contra o Independiente Rivadavia. O Cruzeiro joga 11 da noite contra a Universidade Católica. Quem mais? Tem Flamengo também? Tem Flamengo hoje também. Flamengo joga. Deixa eu achar o Flamengo aqui, deixa eu ver. O Flamengo joga amanhã contra o Independiente de Medellín, às 9:30 da noite. São os brasileiros aí na Libertadores da América. 7 horas 45 minutos. Campinas continua vivendo, como eu disse, uma manhã linda de quarta-feira, 20 graus nesse momento pelos lados do Castelo, manhã de sol linda e maravilhosa no Bom Dia Campinas.
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1: Agora 7 horas e 58 minutos, Educativa. Bom dia, Campinas. Olha o trânsito para você que está viajando. Viajando não, né? Trafegando aí pela Ademar Pereira de Barros, conhecida como Campinas Mojimirim. O trânsito apresenta fluxo normal na maior parte nesse momento, com alguns trechos pontuais com um pouco mais de trânsito, mas tráfego normal, tá bom? Qualquer dúvida, né? Qualquer novidade, você que está trafegando aí pela 340, é só deixar o seu recado no WhatsApp da Educativa 994780062. Nenhum acidente, pelo menos até agora, nesta manhã, foi registrado, graças a Deus. Muito bem, tá chegando o que agora? A Mega Sena acumulou, olha só, ninguém acertou as 6 dezenas sorteadas no concurso 304 da Mega Sena. Os números foram 01, 507, 22, 50 e 59. 32 apostas acertaram 5 dezenas, cada uma ganhou quase 40 mil reais, tá bom? O próximo concurso será realizado na quinta-feira com prêmio estimado em 36 milhões, tá ok? 7 horas e 59 minutos e meio, um pequeno intervalo, já voltamos com o Bom Dia Campinas. E na sequência você vai ter, sabe quem? Johnny Rivers, Julio Iglesias e muito mais.

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4: A Câmara Municipal de Campinas vota em definitivo na reunião ordinária de hoje o projeto de lei complementar de autoria do Executivo que estabelece mudanças nas regras para o comércio ambulante e o substitutivo total de autoria do vereador Luiz Ossini, que atualiza e amplia a legislação que proíbe o fumo em locais públicos, incluindo áreas comuns de condomínios, clubes e praças, e estende a proibição para cigarros eletrônicos. A reunião ordinária será realizada a partir das 18 horas no plenário da Câmara e transmitida ao vivo pela TV Câmara Campinas e pelo canal da emissora no YouTube. Com trabalhos técnicos de Maurício Vicenzi, Isabela Santos para o Minuto Câmara.
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5: Muito bem, 8 horas mais 3 minutos. Bom dia, Campinas. O nosso WhatsApp à sua disposição para você contar para a gente de onde é que você nos ouve, de onde é que você nos acompanha, tá bom? É, a informação que eu recebo aqui do Marcos Rogato, olha, SP-340 tem congestionamento pesado desde o Jardim Miriam à CPFL, tá certo. Pesado, viu, Marcos, mas... Não deixa de ser normal esse trecho aí. Mas boa informação, gostei. Obrigado aí pelo recadinho. Meu amigo Marcos Rogato, acompanhando a programação da Educativa, sempre conectada com Campinas, tá bom? Se você tem alguma informação sobre o trânsito, às vezes, diferentemente do que a gente comenta aqui, é só você mandar o seu recado no 994780062. 8 horas, 3 minutos, é como acontece, por exemplo, chega do 18, Bandeirantes e Anhangabaú, do Bandeirantes, por exemplo, do 18, do 20 até o 13, mais ou menos, em São Paulo, na entrada de São Paulo, todo dia tem trânsito. Pode ser normal até lá, mas quando chega naquele pedacinho, o negócio enrosca. Muito bem, 8 horas, 4 minutos na Educativa, sempre conectada com Campinas. Essa aqui é pro Marcos. O Marcos Rogato, eu tenho certeza que ele é fã do Johnny Rivers. Tá bom? Depois tem Julio Iglesias e ainda Rita Lee.

0: Aí o Julio Iglesias e Steve Wonder, My Love. Antes, Donny Rivers na programação, Baby, I Need Your Loving. Trânsito, tem aqui o ouvinte passando uma informação importante. Vamos lá, quem é? A Cleide passando essa informação sobre o trânsito em Campinas. Ouça o que ela está dizendo aí, ó.
1: Bom dia, Jota, tudo bem? Trânsito tudo bem. Parado na John Boy Dunlop, devido a um acidente, sentido centro, motoqueiro no chão, aguardando socorro. O pessoal da INDEC está lá protegendo o local. Beijo, obrigada.
0: Perto de onde mesmo?

0: acidente próximo do Cobrava.
1: Ah, próximo do Cobrava, acidente com moto. Então você que está aí na John Boy Dunlop, aí na, indo com sentido a Ouro Verde, ao Campo Grande, né, na região aí da PUC, próximo ao Covabra, um acidente com motoqueiro no chão. A Cleide passa essa informação para a gente agora, às 8 horas, 13 minutos. Educativa, sempre, sempre conectada com Campinas. Muita música e muita informação para você.
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0: Educativa e o Bom Dia Campinas, 8 horas mais 26 minutos. Atenção, você que não regularizou ainda o seu título, ou você que ainda não tirou o seu primeiro título, hoje é o último dia, sabia? Tá atrasado, hein? Os brasileiros têm até hoje, quarta-feira, dia 6, para tirar o título de eleitor, transferir o título, atualizar o cadastro e resolver outras pendências com a Justiça Eleitoral. Depois disso, será fechado o cadastro de eleitores aptos a votar nas eleições gerais de outubro, quando serão escolhidos presidente da República, governadores, deputados e senadores. Olha, parte dos serviços para regularização está disponível no site do Tribunal Superior Eleitoral, na seção autoatendimento eleitoral, tá bom? As exceções que exigem ir pessoalmente a um cartório eleitoral ou posto de atendimento da Justiça são o primeiro título de eleitor e procedimentos que envolvam identificação por biometria. Aliás, ontem os cartórios de Campinas tinham filas e hoje com certeza também, viu? Falar em cartório, olha, isso não vai acontecer não, agora não, em breve, tá bom? Os cartórios eleitorais de Campinas em breve mudarão de endereço. Foi assinado na semana passada pelo Tribunal Regional Eleitoral de São Paulo o contrato de locação do prédio localizado no número 1041 da General Osório. O edifício central de Campinas passará a abrigar todos os cartórios hoje alocados no Palácio da Justiça. A nova sede passou por uma reforma integral, incentivada pelos benefícios. Olha, eu não tenho certeza. Se alguém souber, pode me passar essa informação. Esse aí edifício central, se eu não me engano, 1041 da General Osório, onde era o poupa-tempo no centro. Eu acho que é bem isso, né? Se não for, alguém pode aí me corrigir, tá legal? 8h28 na Educativa. Bom dia, Campinas.
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1: Bom dia, Campinas! Vamos juntos até as 9 da manhã com o nosso Bom Dia Campinas. Muita música, muita informação para você. Olha, a Prefeitura de Campinas, anunciou ontem a mudança de data da Festa Campina Sertaneja, que agora será realizado nos dias 16 e 17 de maio, sábado e domingo. Inicialmente, essa festa estava prevista para ocorrer no final de semana próximo, 9 e 10. O motivo da alteração não foi divulgado. A programação acontece na Praça Arautos da Paz, localizada na região da Lagoa do Taquaral, um dos principais pontos de lazer da cidade. Entrada gratuita, viu? O evento vai reunir 2 dias de música ao vivo e opções de entretenimento para toda a família, com foco na música sertaneja e também ritmos populares, tá ok? Então aí todo mundo aí convidado, tá bom? Praça de alimentação, mesas e cadeiras, bar, espaço kids para criança, tudo isso. Bom dia, Campinas, 8h42, Glória Gaynor.

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1: Você que circula diariamente por Campinas sabe da importância de Heitor Penteado, que dá nome a duas das principais vias da cidade? Pois é, meu amigo, esse campineiro fez muito pela cidade onde foi prefeito por 9 anos. Vamos a seu micro perfil. Ele foi responsável pela criação da Praça Carlos Gomes, do serviço elétrico da cidade, da reforma do Bosque do Jequitibás, da Praça São Benedito, Praça Luiz de Camões e Palácio dos Azulejos. Nascido em dezembro de 1878, formou-se advogado, elegeu-se vereador pelo Partido Republicano Paulista, depois foi nomeado secretário da Agricultura, Aviação e Obras Públicas no governo Washington Luiz, quando coordenou a construção de diversas rodovias no estado. É de sua autoria também a criação do Ginásio do Ibirapuera. Em 1924, quando deixou a secretaria, foi eleito representante de São Paulo na Câmara Federal, exercendo seu mandato até 1927, quando foi escolhido para o cargo de vice-presidente do estado como companheiro de chapa de Júlio Prestes, a quem substituiu como presidente interino em 21 de maio de 1930, na chefia do Executivo Paulista. Antes, porém, durante 9 anos, até 1910, foi promotor de justiça, depois prefeito de Campinas por 3 vezes consecutivas, entre 1911 e 1920. Quando a Revolução Política de 1930 levou Getúlio Vargas ao poder e decretou o Estado Novo, Heitor Penteado largou a política e foi trabalhar com a agricultura. No entanto, 6 anos depois, voltou à vida pública, sendo eleito novamente como vereador. O campineiro foi casado com Dona Evelina de Queiroz Teles Penteado, com quem teve 10 filhos, e morreu em maio de 1947. Em homenagem, Campinas marcou com seu nome a rodovia que liga a cidade ao distrito de Souzas, a avenida ao redor da Lagoa do Taquaral e uma rua no distrito de Joaquim Egídio. Este foi o Minuto da Memória Campineira, produção e apresentação de Celso Bodstein e realização da Rádio Educativa e Academia Campinense de Letras.
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3: Muito bem, 8 horas mais 49, mais 47 minutos. Deixa eu colocar a minha trilha aqui, porque ao vivo a gente às vezes se complica um bocadinho, né? Um abraço aqui para vocês todos que participam da programação da Educativa, sempre conectada com Campinas. Deixa eu colocar a trilha aqui, que aí fica melhor para a gente falar, né? Então tá bom. Deixa eu ver aqui. A trilha já tá aí, então tá bom. Deixa eu passar aqui 2 informações, nós estamos quase no encerramento do nosso Bom Dia Campinas, mas eu quero passar 2 informações que eu já passei, eu quero repetir, porque são 2 informações importantes, viu? É sobre o último dia para você regularizar a sua situação com a Justiça Eleitoral ou tirar o seu primeiro título. Ontem, uma longa fila se formou em frente ao cartório eleitoral de Campinas. Ontem foi, olha, virava a esquina a fila, né? Os eleitores ocuparam um quarteirão da General Osório e seguiram pela Avenida Glicério até a Rua Bernardino de Campos. Então, hoje é o último dia para você regularizar a situação com a Justiça Eleitoral, tá bom? E outra informação que eu estava comentando aqui sobre os cartórios irão mudar para o centro de Campinas, né? Não, está no centro, mudar para General Osório. Eu estava falando Poupa Tempo, Poupa Tempo era na Glicério, né? É General Osório 1041, é ali próximo do Lago do Rosário mesmo, tá bom? Outra informação é sobre o que eu já falei também, o estado de São Paulo vai ter uma mudança climática significativa na próxima semana. Não só a capital, mas o interior também. A capital deve ter uma temperatura mínima de 11 graus, né? De 11 a 10 graus. Já Campinas e região também terão nas madrugadas pelo menos 10 graus, tá bom? Isso já no domingo que vem. Aí, segunda-feira, as temperaturas devem variar entre 10 e 20, na terça da semana que vem, entre 11 e 22, e na quarta, entre 13 e 24, e aí deve aumentar. Mas final de semana promete aquele friozinho muito gostoso para você que acompanha a Educativa, sempre conectada com Campinas, tá bom?
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3: Agora você tem Zélia Duncan.

0: Aí, braiadas, na programação da Educativa Campinas. Estamos chegando ao final do Bom Dia Campinas, amanhã tem mais. Está chegando o Marcos Cavalcante. Bom dia, Marcão.
1: Bom dia, Jota. Tudo
0: preparado, bem? Preparado para mais uma Manhã Educativa?
1: Com certeza, quartou, meu amigo.
0: Que quartou, dia lindo, hein? Já metade da semana, passando rápido, hein?
1: Voando o tempo, né?
0: Verdade, verdade. Tempo gostoso, muita música e muita informação.
1: Muita música e informação. E vamos bater aquele papo gostoso com os amigos e continuar nesse ritmo gostoso que você trouxe aí pra nós até esse momento.
0: Então tá muito bom. Um abraço pra você.
1: Outro, viu?
0: Hoje em dose dupla, amanhã eu volto 7h30 com o Bom Dia. 7h, que 7h30, rapaz?
1: É 7h.
0: 7h com o Bom Dia Campinas, mas hoje eu volto às 13h com a tarde educativa.
1: Você passou o horário pra mim, mas eu vou retribuir no período da
0: tarde. Será um prazer enorme. Um abraço, até logo mais à 1h da tarde.

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4: A Prefeitura sancionou a Lei de Atenção à Gagueira e à Pessoa que Gagueja, de autoria da vereadora Guida Calisto. A lei prevê o diagnóstico precoce, o tratamento multiprofissional e interdisciplinar, além da garantia de acesso a serviços de saúde especializados. A medida também determina que a administração pública promova campanhas periódicas de esclarecimento sobre a gagueira, capacite servidores para o atendimento adequado e realize ações de combate ao preconceito e à estigmatização. Outro ponto é a instituição da Semana Municipal de Atenção à Gagueira, a ser celebrada anualmente na terceira semana de outubro, com ações em escolas, unidades de saúde e campanhas educativas abertas à população. Com trabalhos técnicos de Maurício Vicenzi, Isabela Santos para o Minuto Câmara.
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5: Olá, muito bom dia Campinas, nossa manhã educativa começando, manhã de quarta-feira, 6 de maio de 2025. Eu sou Marcos Cavalcante, seu amigo das boas lembranças, chegando com você até a 1 da tarde, hein? É, Campinas amanhece com aquele cenário gostoso, né? Tem muita música chegando aí para deixar seu dia ainda mais gostoso. Céu aparece aberto nesta manhã, céu azul, poucas nuvens, clima agradável, temperatura 23 graus nessa manhã, temperatura amena, né? Sensação gostosa de outono aí, tomando conta da cidade, hein? É, para você que está aí no trânsito, muito bom dia. É, se estiver passando aqui pela Andrade Neves, 2158, ó, dá aquela buzinada aqui, aquele bom dia para gente. E vamos juntos aí, então. Ao longo dessa manhã, começando com esse clima gostoso, você pode participar com a gente pelo nosso WhatsApp. O número você já sabe, mas não custa repetir, não é mesmo? 19994780062. Esse é o WhatsApp da Educativa. É, compartilha aí como é que tá o seu dia, né? Tá no trânsito, tá no trabalho, tá na internet, onde você estiver, sejam bem-vindos. Aqui vai ter muita música boa para você, clássicos inesquecíveis e muita informação, tá bom? É, que o seu dia seja agradável, produtivo e muito feliz. Agora são 9h07, a gente inicia a nossa manhã ao som aí da banda norueguesa A-ha com You Are The One. Uma ótima quarta-feira para você.

0: 9:15, tá aí o som do ABBA. Take a chance on me. Antes, You Are the One, abrindo aí a nossa manhã com um ahá. Uma ótima quarta-feira pra você.
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0: E seguimos agora com sucesso nacional, Legião Urbana, Pais e Filhos. Um lindo dia para você.

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1: 9:20. Que bom ter a sua companhia. A gente fala agora do programa Desenrola do governo federal, que vai promover mudanças no crédito consignado para aposentados e pensionistas do INSS. As alterações foram publicadas em medida provisória nesta semana e serão aplicadas de forma gradual. Hoje, os beneficiários podem comprometer até 45% da renda com empréstimos consignados. Com a nova regra, esse limite cai para 40%. A mudança acaba com a margem exclusiva destinada ao cartão consignado e ao cartão de benefícios, considerados modalidade com juros mais altos. O governo afirma que o objetivo é reduzir o endividamento e manter o consignado tradicional como a opção de crédito mais barata. Atualmente, o teto de juros do consignado comum é de 1,85% ao mês, enquanto os cartões consignados chegam a 2,46% mensais. Outra novidade é que, a partir de 2027, o limite do consignado será reduzido gradualmente em 2 pontos percentuais por ano, até chegar a 30%, além da extinção definitiva dos cartões consignados. A medida também amplia o prazo de pagamento dos empréstimos, que passa de 96 para até 120 meses, e aumenta assim o período de carência para até 180 dias. Segundo a Febraban, cerca de 17 milhões de aposentados e pensionistas possuem empréstimos consignados no país. Atualmente, o setor soma mais de 65 milhões de contratos ativos e quase 284 bilhões de reais em créditos. 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
1: 9:23, na sua companhia, Earth in the Fire com Fantasy.

Daí o som do Jota Quest, o Sol. Antes você ouviu Camila Cabello com Havana. Ouvimos também Earth, Wind & Fire com Fantasy. Uma ótima manhã para você, ouvinte educativa. Olha, um recadinho importante para você que nos acompanha. Maio é o mês da conscientização sobre a saúde mental materna. Em Campinas, a campanha Maio Furtacor promove dois eventos gratuitos voltados ao cuidado emocional das mães e das famílias. No dia 24 de maio, das 8h30 às 14h30, acontece o dia do Maio Furtacor na Lagoa do Taquaral, ali no Portão 6 e em parceria com a Primeira Infância Campineira. Já no dia 30 de maio, no mesmo horário, será realizado o 4º Simpósio de Saúde Mental Materna no Teatro Bento Quirino, com debates sobre vínculos familiares, prevenção e redes de apoio. Os eventos são abertos ao público e voltados para famílias, estudantes e profissionais da saúde. Mais informações podem ser obtidas pelo WhatsApp 19 987635155 ou pelo Instagram @maiofurtacor.campinas ou também no site oficial do movimento. O Maio Furtacor é considerado o maior movimento da América Latina sobre saúde mental materna e já impactou aí mais de 5 milhões de pessoas no Brasil. Agora 9h36, você está na melhor Educativa FM.

0: 9h44, Dan Hartman, I Can Dream About You. Essa tem cara dos anos 80, hein? Essa música estourou nas paradas depois de entrar na trilha do filme Ruas de Fogo, clássico pra você aqui na nossa programação. E na sequência traz Boletim do Esporte com o Renato Leal. Eu volto já com mais músicas.
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2: Placar News. A boa notícia para o esporte brasileiro é a volta de Raíssa Leal aos treinamentos. Depois de 40 dias afastada por causa da queda forte e da lesão sofrida no Mundial de Skate em São Paulo, a fadinha retomou os treinos e voltou com um sorriso que já virou marca registrada. Raíssa está totalmente recuperada, sem qualquer sequela no joelho e demonstra muita animação para retomar a rotina de competições. A atleta vinha de uma grande fase antes do acidente, agora retoma confiante, motivada e com foco total na sequência da temporada. A volta da fadinha é celebrada não só pelos fãs do skate, mas por todo o esporte brasileiro, já que ela é uma das principais referências da modalidade no mundo e peça importante para os próximos desafios internacionais, representando o Brasil no skate. Para a Educativa, Renato Leal.
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0: É, e já estamos de volta com o som dançante de Ring My Bell com Anita Ward para você. Uma ótima quarta-feira.

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1: 9:54 em Campinas, Cidade Negra chegando, Uerê.

Na Educativa, o som do Coldplay com Paradise. Antes, Cidade Negra, o Erê. Ouvimos também o som do Inner Circle com Rock With You. Uma ótima manhã para você que está aqui na nossa sintonia. E tem recado importante, hein? Termina nesta quarta-feira o prazo para regularizar o título de eleitor para as eleições de 2026. Quem ainda precisa tirar o primeiro título, transferir o domicílio eleitoral ou atualizar dados cadastrais deve resolver a situação até o fim do dia. Em Campinas, o movimento foi intenso nesta terça-feira, com filas que chegaram a dobrar o quarteirão na região central da cidade. O atendimento pode ser feito nos cartórios eleitorais ou pela internet, para quem já possui biometria cadastrada. A partir desta quinta-feira, o cadastro eleitoral será fechado, portanto, em todo o país para a organização das eleições. E quem não regularizar o título pode ter problemas como perder direito ao voto e enfrentar restrições como dificuldades para emitir passaporte, assumir cargos públicos ou se matricular em instituições públicas. A consulta da situação eleitoral pode ser feita diretamente no site do Tribunal Superior Eleitoral. São 10 horas e 2 minutos, vamos por um rápido intervalo e voltamos já com mais músicas para você.

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3: Olá, eu sou Mônica Chaves, agente de fiscalização ambiental da Secretaria do Clima, e esse é o Minuto Ambiental Campinas. Você sabia que no dia 30 de março é celebrado o Dia Internacional do Lixo Zero? E aqui em Campinas, cada atitude sua faz diferença. A Secretaria do Clima, de Trabalho e Renda, de Saúde e de Serviços Públicos trabalha com as cooperativas de reciclagem para garantir que os materiais separados tenham um destino certo. É o Grupo Técnico de Doação de Materiais Recicláveis. Na prática, aquilo que você separa em casa pode virar trabalho e renda para muitas famílias. E tudo começa com atitudes simples, como os 5 R's: repensar, reduzir, reutilizar, recusar e reciclar. Também é importante saber: resíduo é tudo que pode ser reaproveitado, e rejeito é o que não tem mais uso. E se não tiver coleta perto, Campinas tem ecopontos para você descartar corretamente. Esse foi o Minuto Ambiental Campinas. Lixo zero começa com cada um de nós.
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5: A Câmara Municipal de Campinas oferece o programa Câmara Educa para aproximar o legislativo da sociedade. Por meio de visitas guiadas, o programa apresenta aos participantes como funciona a Câmara, qual é o papel dos vereadores e de que forma as decisões tomadas no legislativo impactam a cidade. Durante a visita, os grupos circulam por espaços institucionais da casa. O Câmara Educa atende alunos da educação infantil a partir de 4 anos, do ensino fundamental, do ensino médio, cursos profissionalizantes, faculdades, organizações sociais e também o público em geral. As atividades são adaptadas de acordo com a faixa etária dos visitantes e podem incluir contação de histórias, conteúdos audiovisuais e vivências educativas sobre política e cidadania. Para pessoas a partir de 11 anos, a programação inclui ainda um bate-papo com vereador ou vereadora. As visitas devem ser agendadas pelo telefone da Câmara com a Coordenadoria de Relações Públicas, com trabalhos técnicos de Maurício Vicenzi, Isabela Santos, para o Minuto Câmara.
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6: Estamos de volta aqui na Educativa FM 101,9, deixando a sua manhã ainda mais leve, vibrante e cheia de boa música. É, e agora vem um daqueles sucessos que marcou os anos 2000. É, e conquistou o mundo inteiro, hein? Tô falando da música Crazy com Niles Barkley. Aumenta o som.

0: Manhã Educativa, conectando você com o melhor da música, Christopher Cross, Never Be The Same. É 10 horas e 19 minutos e olha, Campinas recebe no próximo dia 24 de maio uma manhã especial para quem aprecia música, cultura e tradições da nossa história. O Museu da Cidade apresenta a aula Espetáculo, História e Cultura no Som da Viola, com o violeiro Ivan Vilela, um dos grandes nomes da música brasileira quando o assunto é viola caipira e cultura popular. O encontro acontece às 10 da manhã, com entrada gratuita, no Museu da Cidade, que fica na Avenida Doutor Heitor Penteado, 2145, na região do Lago do Café. Uma oportunidade linda para conhecer mais sobre a história da viola, suas influências na música brasileira e ainda curtir uma apresentação cheia de sensibilidade e tradição. Então, anota aí na sua agenda, dia 24 de maio, sábado, às 10 da manhã, cultura, música brasileira e um passeio especial pelo som da viola com Ivan Vilela no Museu da Cidade de Campinas. É uma boa pedida, não é mesmo? Agora 10 horas e 20 minutos em Campinas.
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0: Os maiores sucessos de todos os tempos aqui na Educativa FM 101,9, conectada com Campinas. Ouvimos Donna Summer com Breakaway, agora 10h29.
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0: Manhã Educativa traz para você agora o som do Change com Road Tight. Agora, uma ótima quarta-feira para você, 10h29 em Campinas.

Manhã Educativa, sempre conectando você com grandes sucessos. E depois da elegância dançante de Bory Talking, do Trio Imagination, a gente segue aí com essa vibe sofisticada e cheia de groove aqui na Educativa. É, e agora é hora de abrir espaço aí para o som brasileiro. Muito swing e personalidade chegando para você com o Ed Mota. Vem aí o sucesso com a música Lady. Agora 10 horas, 43 minutos. Ótima quarta-feira para você.

0: 10 horas 46 minutos, chegando o Boletim do Esporte na Educativa.
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2: O volante Casemiro está muito perto de deixar o Manchester United. E a passagem do brasileiro pelo clube inglês, que começou cercada de expectativa, acabou sendo bem mais discreta do que o esperado. O jogador não conseguiu repetir o protagonismo que teve no Real Madrid e perdeu espaço ao longo das temporadas. Com a Copa do Mundo no horizonte, ainda visto como homem de confiança do técnico Carlo Ancelotti, Casemiro deve permanecer focado na seleção até o fim do torneio. Mas, depois do Mundial, o destino do volante deve mudar de vez. A tendência é que ele se transfira para o Los Angeles Galaxy, da MLS, onde teria um novo ciclo na carreira e a chance de recuperar o protagonismo. A possível ida para os Estados Unidos também faz parte de um movimento crescente de jogadores experientes buscando novos desafios fora da Europa. Para a Educativa, Renato Leal.
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5: É, estamos de volta, hein? Manhã Educativa sempre trazendo grandes sucessos para você, como este som do Alphaville que está chegando com Sounds Like a Melody.

Atualmente 11 horas em Campinas. Está aí Elton John, Sad Songs. Antes teve o som da Alphaville com Sounds Like a Melody. Só musicão para você. Ouvimos também a Adele com Set Fire to the Rain. É, meus amigos, que manhã bonita de quarta-feira. Céu azul em Campinas. Em Campinas vai ter uma quarta de tempo firme, né? Sol predominando, temperaturas elevadas antes de uma mudança mais significativa no clima prevista aí para os próximos dias. O cenário continua típico do outono seco, sem previsão de chuva e com sensação de calor aumentando principalmente durante a tarde. De acordo aí com o clima-tempo, uma massa de ar seco segue atuando sobre a região e impede a formação de nuvens carregadas. A mínima prevista é de 17 graus, enquanto a máxima chegando aí aos 30 graus ao longo do dia. A umidade relativa do ar também deve cair nas horas mais quentes, reforçando aí a importância da hidratação. Mas a mudança no tempo já começa a chamar a atenção para o fim de semana. Meteorologistas acompanham aí a chegada de uma forte massa de ar polar a partir da sexta-feira, que deve provocar queda acentuada nas temperaturas em Campinas e em várias cidades do estado. Além da entrada do frio mais intenso, o contraste entre o calor e a frente fria poderá provocar aí pancadas de chuva entre sábado e a próxima quarta-feira, algumas delas acompanhadas de temporais isolados. No início da semana que vem, as madrugadas podem registrar temperaturas próximas dos 10 graus na região. É um friozinho gostoso chegando aí a partir da próxima semana aqui na nossa região. Agora 11 horas e 2 minutos, vamos para um rápido intervalo e voltamos já.

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5: A Comissão de Constituição e Legalidade da Câmara Municipal de Campinas realiza hoje, às 15h, a 7ª reunião ordinária de 2026 para analisar 4 projetos de lei. Entre os itens da pauta está o projeto de lei de autoria do vereador Ailton da Farmácia, que institui em Campinas o programa Doe Sangue Aqui. O programa prevê que laboratórios de análises clínicas da rede particular possam ser pontos de coleta de sangue para doação e disponibilização aos homocentros do município. A reunião, que é aberta ao público, será realizada no plenário da Câmara, com transmissão ao vivo pela TV Câmara Campinas e pelo canal da emissora no YouTube. Com trabalhos técnicos de Maurício Vicenzi, Isabela Santos para o Minuto Câmara.
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6: Onze horas, 5 minutos, que bom ter a sua companhia. Manhã Educativa de volta, eu sou Marcos Cavalcante. Manhã Educativa segue até o meio-dia, conectando você sempre com o melhor da música. É, ótima quarta-feira para você. Continue participando, deixando seu recadinho pelo nosso WhatsApp 19994780062. Falamos da Avenida Andrade Neves, 2158. Estamos aqui, ó, pertinho do Balão do Castelo. E convidamos você também a acessar nosso site educativa.campinas.sp.gov.br. E agora a gente segue com um clássico que atravessou aí gerações. What a Feeling, na voz marcante de Irene Cara. A música foi tema do filme Flashdance e acabou se tornando um dos maiores sucessos dos anos 80. A música levou o Oscar e o Grammy de melhor canção, um verdadeiro hino aí de superação, dança e liberdade, chegando para você aqui na Educativa. É, aumenta o som, porque esse momento é especial, hein? 11 horas e 6 minutos.

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2: 11 horas, 15 minutos. Mark Anthony e Sarah Evans performaram Endless Love num show especial Lionel Richie Concert, que aconteceu em 2012, com uma homenagem ao próprio Lionel Richie, celebrando a sua versão, né, icônica da música de 1981. A apresentação destacou o legado musical de Richie durante o especial dedicado à sua carreira. E você ouve agora no Conexão Sonora Mark Anthony e Sarah Evans interpretando Endless Love.

0: E assim fechamos mais uma edição do Conexão Sonora aqui na Educativa FM 101,9. Hoje com uma interpretação emocionante de Endless Love, reunindo aí Mark Anthony e também Sarah Evans em uma homenagem especial a Lionel Rich, um clássico de 1981 que atravessa gerações, falando de amor, parceria e emoção verdadeira. É, Conexão Sonora volta agora às 17h15 com mais um grande sucesso pra você. Até lá.
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0: Seguimos agora com sucesso nacional, Baby Consuelo, Menino do Rio.

0: 11:32, que bom ter a sua companhia. Manhã Educativa, sempre trazendo boa música e curiosidades para você, informações. E olha, com a chegada do Dia das Mães, o movimento de flores já aumentou no Aeroporto Internacional de Viracopos. O terminal de cargas do aeroporto recebeu mais de 26 toneladas de flores importadas para atender a alta demanda da data, considerada uma das mais importantes para o comércio brasileiro. A operação especial começou na semana passada e segue até essa quarta-feira, com a chegada de mais de 1.000 volumes diferentes, né, de espécies que serão distribuídas para floriculturas em várias regiões do país. Depois do desembarque, as flores elas são armazenadas em câmaras frias, com controle rigoroso de temperatura para garantir a qualidade dos produtos. Em seguida, as cargas seguem em caminhões climatizados até os centros de distribuição e pontos de venda. Viracopos é hoje um dos principais terminais de cargas do Brasil e responde por cerca de 1/3 de toda a carga aérea importada do país.
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0: Seguimos ao som do Biquíni Cavadão. Chove chuva.

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1: Placar News. O zagueiro Arboleda voltou a aparecer no São Paulo depois de um sumiço que durou 40 dias. O retorno do defensor, que estava completamente afastado do clube sem dar explicações públicas, reacendeu a preocupação interna sobre sua situação disciplinar e pessoal. A diretoria tricolor agora avalia mais algumas situações, principalmente para que sejam tomadas algumas medidas. O clube trata o caso com cautela, mas não esconde a insatisfação com o longo período de ausência, especialmente em um momento importante da temporada. A tendência é que Arboleda passe por conversas internas e avaliações antes de qualquer decisão oficial. O São Paulo ainda não divulgou se haverá punição, reintegração imediata ou algum tipo de acompanhamento específico para o jogador. O episódio gera repercussão entre torcedores e analistas, já que Arboleda é um dos nomes mais experientes do elenco. Para a Educativa, Renato Leal.
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2: Seguimos nossa manhã educativa ao som de Dennis Edwards com Don't Look Any Farther.

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2: E aí, já vai.
3: Meio-dia e um em Campinas, chegamos aí ao fim de mais uma edição da Sua Manhã Educativa e quero agradecer de coração a sua companhia, o carinho, a audiência e por fazer parte das nossas manhãs. Cada mensagem, cada participação, cada música compartilhada deixa o nosso programa ainda mais especial. A gente segue com o break, na sequência tem menu musical aqui na Educativa.
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6: Olá, eu sou Mônica Chaves, agente de fiscalização ambiental da Secretaria do Clima e esse é o Minuto Ambiental Campinas. 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Sabe aquele consumo automático? Dá para evitar. 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Dá para recusar. 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Muitas vezes dá para reutilizar. Em Campinas, essas atitudes ajudam a reduzir o lixo e cuidar da cidade. 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Esse foi o Minuto Ambiental Campinas. O melhor lixo é aquele que a gente não gera.
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8: A Câmara Municipal de Campinas vota em definitivo na reunião ordinária de hoje o projeto de lei complementar de autoria do Executivo que estabelece mudanças nas regras para o comércio ambulante e o substitutivo total de autoria do vereador Luiz Ossini que atualiza e amplia a legislação que proíbe o fumo em locais públicos, incluindo áreas comuns de condomínios, clubes e praças, e estende a proibição para cigarros eletrônicos. A reunião ordinária será realizada a partir das 18 horas no plenário da Câmara e transmitida ao vivo pela TV Câmara Campinas e pelo canal da emissora no YouTube. Com trabalhos técnicos de Maurício Vicenzi, Isabela Santos para o Minuto Câmara.
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3: Meio-dia e 5, chegando o Menu Musical, com esse clima gostoso de pausa, boa companhia e grandes sucessos para você aqui na Educativa FM 101,9. A trilha sonora é perfeita aí para o seu horário de almoço, para ficar mais leve, mais agradável. Tem muita boa lembrança para você, né? Vem com a gente, aumenta o volume e aproveite para curtir mais uma hora especial. Eu sou o Marcos Cavalcante. e sigo com você até 1 da tarde, sempre convidando você a participar conosco pelo nosso WhatsApp 19 994780062. Um grande abraço para você e vamos juntos então abrindo o nosso menu musical de hoje com Cyndi Lauper.

Agora são 13 horas mais 16 minutos. Olha, os cartórios eleitorais para o último dia de regularização do seu título ou para você tirar o seu primeiro título, hoje é o último dia e se estende até às 5 horas da tarde. Hoje é o último dia, começou às 9, termina às 17 horas. Muita coisa você faz via internet. Mas, por exemplo, tirar o primeiro título, questão de biometria, aí tem que ser

0: pessoalmente, tá bom? E a fila tá grande, vai preparado. Só até as 5, hein? Depois, bye bye. Agora são 13 horas e 17 minutos, você está na Educativa, sempre conectada com Campinas. Boa tarde.
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0: Aí Madonna, Borderline na programação da Educativa, sempre conectada com Campinas. Olha, maio é o mês da conscientização sobre a saúde mental materna. Em Campinas, a campanha Maio Furta Cor promove 2 eventos gratuitos voltados ao cuidado emocional das mães e das famílias. No dia 24 de maio, entre 8h30 da manhã e 2h30 da tarde, acontece o Dia do Maio Furta Cor da Lagoa do Taquaral, lá no Portão 6, em parceria com a Primeira Infância Campineira. Já no dia 30 de maio, no mesmo horário, será realizado o 4º Simpósio de Saúde Mental Materna no Teatro Bento Quirino, com debate sobre vínculos familiares, prevenção e redes de apoio. Os eventos são abertos ao público e voltados para famílias, estudantes e profissionais da saúde. Quem quiser mais informações, né? Informações novas podem ser obtidas pelo WhatsApp 19 9876 35155, tá bom? Ou pelo Instagram, @maiofurtacorcampinas, ou no site oficial do movimento. O Maio Furta Cor é considerado o maior movimento da América Latina sobre saúde mental materna e já impactou mais de 5 milhões de pessoas no Brasil. Agora são 13 horas e 32 minutos na Educativa Campinas.
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0: Agora são 13 horas e 48 minutos, você está na Educativa, sempre, sempre conectada com Campinas, 994-780062, WhatsApp, para você contar para a gente de onde é que você nos ouve, de onde é que você nos acompanha.
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Educativa Campinas e Nexas, 2:02, um pequeno intervalo e já voltamos com muito mais músicas para você.

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3: Olá, Campinas. Aqui é o Geraldo Andrade, da Secretaria do Clima, Meio Ambiente e Sustentabilidade. Você sabia que quem protege a natureza também ajuda a garantir a água para toda a cidade? O PSA Água, Pagamento por Serviços Ambientais, é um programa que incentiva produtores rurais a preservar nascentes e matas ciliares e demais áreas protegidas. Na prática, o município apoia quem cuida dessas áreas, caracterizadas como áreas de produção de água, que contribuem com o abastecimento público de Campinas. Quando protegemos o solo, a vegetação nativa e as nascentes, melhoramos a qualidade da água, prevenimos a escassez deste recurso natural, promovendo segurança hídrica para todos. É uma ação que conecta o campo com a cidade e transforma a preservação em benefício coletivo. Esse foi o Minuto Ambiental. Saiba mais em campinas.sp.gov.br, porque proteger a água e o seu território é transformar o planeta.
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5: O projeto de lei complementar número 32 de 2026, de autoria do Executivo, permanecerá em pauta por 30 dias para o recebimento de emendas de vereadores e da população. O prazo segue o que determina o artigo 42 da Lei Orgânica do Município de Campinas. O PLC 32-2026 altera dispositivos da Lei Complementar de 2025, que trata da concessão de alvará de uso das edificações e do certificado de licenciamento integrado. Entre as mudanças propostas estão ajustes nos procedimentos de fiscalização em casos de descumprimento de horário de funcionamento e de irregularidades relacionadas à documentação obrigatória do Corpo de Bombeiro. Pelo projeto, estabelecimentos que funcionarem sem esses documentos válidos poderão ser intimados a encerrar imediatamente suas atividades. Em caso de descumprimento, estão previstas multas que podem chegar a 5 mil UFIQs, além de medidas como lacração do local e eventual encaminhamento do caso para medidas judiciais. A proposta também define que ações de fiscalização, como intimações, aplicações de multas e lacrações, passem a ser executadas por servidores de carreira do cargo de agente de fiscalização. Com trabalhos técnicos de Maurício Vicenzi, Isabela Santos para o Minuto Câmara.
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7: Agora 14 horas mais 8 minutos, é muito bom saber que você está aqui com a Educativa 101,9, fazendo a diferença no seu dia a dia. Boa tarde.
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1: Placar News. Estevão, atacante revelado pelo Palmeiras e hoje no Chelsea, vive um momento difícil na carreira. Após sofrer uma grave lesão, o jovem tem agora poucas chances de disputar a Copa do Mundo. A contusão interrompeu a ascensão meteórica do atacante, que vinha sendo observado de perto pela comissão técnica da seleção. Mesmo assim, Estevão não desanima. O jogador voltou ao Brasil para realizar o processo de recuperação no Palmeiras, clube onde se formou e onde tem total confiança na estrutura e nos profissionais. A ideia é acelerar a reabilitação, sempre com segurança, para tentar transformar em realidade aquilo que hoje parece improvável. A fé e o trabalho são os pilares dessa retomada. Estevão mantém o foco, segue motivado e acredita que ainda pode surpreender. A seleção acompanha de perto cada etapa da recuperação, mas sabe que o tempo é extremamente curto. Para a Educativa, Renato Leal.
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4: 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Faltam 10 minutos para as 3 da tarde. Henrique Iglesias.

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5: A Prefeitura sancionou a Lei de Atenção à Gagueira e à Pessoa que Gagueja, de autoria da vereadora Guida Calisto. A lei prevê o diagnóstico precoce, o tratamento multiprofissional e interdisciplinar, além da garantia de acesso a serviços de saúde especializados. A medida também determina que a administração pública promova campanhas periódicas de esclarecimento sobre a gagueira, capacite servidores para o atendimento adequado e realize ações de combate ao preconceito e à estigmatização. Outro ponto é a instituição da Semana Municipal de Atenção à Gagueira, a ser celebrada anualmente na terceira semana de outubro, com ações em escolas, unidades de saúde e campanhas educativas abertas à população. Com trabalhos técnicos de Maurício Vicenzi, Isabela Santos para o Minuto Câmara.
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6: Agora são 15 horas e 5 minutos, fazendo a diferença no seu dia a dia. Educativa. Agora você tem Cindy Lauper às 3h05. Boa tarde.

0: Agora são 15 horas mais 32 minutos na Educativa. Rei Park Júnior, você ouviu? Música bonita, não? Vamos juntos até às 16 horas. Daqui a pouco tem a comunicação do Marcos Lodge. E Campinas recebe no próximo dia 24 de maio uma manhã especial para quem aprecia a música, cultura e as tradições da nossa história. O Museu da Cidade apresenta aula, espetáculo, história e cultura no som da viola, com o violeiro Ivan Vilela, um dos grandes nomes da música brasileira quando o assunto é viola caipira e cultura popular. O encontro acontece às 10 da manhã com entrada gratuita no Museu da Cidade, que fica na Avenida Heitor Penteado, 2145, na região do Lago do Café. Uma oportunidade linda para conhecer mais sobre a história da viola, suas influências na música brasileira e ainda curtir uma apresentação cheia de sensibilidade e tradição. Então, anote aí a agenda, dia 24 de maio, sábado, às 10 da manhã, cultura, música brasileira e um passeio especial pelo som da viola com Ivan Vilela no Museu da Cidade de Campinas. Agora 15 horas 34 minutos. Boa tarde.
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0: Pepeu Gomes, da programação da Educativa, sempre conectada com Campinas. Agora tem o Renato Leal para falar de esportes.
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2: Placar News. O técnico Horácio de Leu definiu a temporada 25-26 do vôlei Renata como inesquecível. Há 9 anos no comando do time de Campinas, o argentino vive um dos momentos mais marcantes da carreira, não apenas pelos títulos inéditos, mas também pelas conquistas pessoais. De Leu foi anunciado como novo técnico da seleção argentina, cargo que assume após o ciclo vitorioso como assistente, incluindo bronze em Tóquio. Dentro de quadra, o vôlei Renata brilhou sob seu comando. O time conquistou 3 títulos na temporada, entre eles a Copa Brasil, o Sul-Americano de Clubes, ambos inéditos, além do Pentacampeonato Paulista. O treinador destaca o nível de excelência da equipe, a maturidade do elenco e o trabalho coletivo que levou o projeto a disputar 3 finais e buscar a 4ª. Fora das quadras, de Leu também vive emoções fortes. Ele celebra o nascimento do primeiro neto, Beltrán, mesmo tendo perdido o parto por estar com o time no Mundial. O técnico diz que a chegada do neto mudou sua vida. O vôlei Renata segue em preparação para a final da Superliga no próximo domingo, 10 da manhã, no ginásio do Ibirapuera, contra o Sada Cruzeiro. Para a Educativa, Renato Leal.
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0: Agora são 15 horas mais 58 minutos. O maio é o mês da conscientização sobre a saúde mental materna. Em Campinas, a campanha Maio Furta Cor promove 2 eventos gratuitos voltados ao cuidado emocional das mães e das famílias. Será dia 24 de maio, de 8h30 até as 14h30, acontece o dia do Maio Furta Cor na Lagoa do Taquaral, no Portão 6, em parceria com a Primeira Infância Campineira. Já no dia 30, no mesmo horário, será realizado o 4º Simpósio de Saúde Mental Materna no Teatro Bento Quirino, com debate sobre vínculos familiares, prevenção e redes de apoio. Tô indo embora, o Lodge está chegando para ficar com vocês aqui na Educativa. Eu volto amanhã, 7 da manhã, com o Bom Dia Campinas. 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
4: A Câmara Municipal de Campinas oferece o programa Câmara Educa para aproximar o legislativo da sociedade. Por meio de visitas guiadas, o programa apresenta aos participantes como funciona a Câmara, qual é o papel dos vereadores e de que forma as decisões tomadas no legislativo impactam a cidade. Durante a visita, os grupos circulam por espaços institucionais da casa. O Câmara Educa atende alunos da educação infantil a partir de 4 anos, do ensino fundamental, do ensino médio, cursos profissionalizantes, faculdades, organizações sociais e também o público em geral. As atividades são adaptadas de acordo com a faixa etária dos visitantes e podem incluir contação de histórias, conteúdos audiovisuais e vivências educativas sobre política e cidadania. Para pessoas a partir de 11 anos, a programação inclui ainda um bate-papo com vereador ou vereadora. As visitas devem ser agendadas pelo telefone da Câmara com a Coordenadoria de Relações Públicas, com trabalhos técnicos de Maurício Vicenzi, Isabela Santos para o Minuto Câmara.
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0: Olá, Campinas! Boa tarde, tudo bem com você? Seja muito bem-vindo aqui na Educativa FM. Você que está sempre ligadinho com a gente, é muito bom saber que você está na nossa sintonia. Rádio Educativa FM 101,9, conectada com Campinas. Nosso WhatsApp, 19994780062. Nós estamos aqui na Avenida Andrade Neves, 2158.
5: 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Tem vários modos. 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E aí você ouve a Educativa em qualquer lugar do mundo. Muito bom saber que você está na nossa sintonia, na nossa companhia. Eu sou Marcos Lodi e até às 7 da noite estou aqui para fazer companhia para você aqui na Radinha. Educativa FM 101,9. Aqui no Alto do Castelo, 29 graus nesta quarta-feira. Seja muito bem-vindo, seja muito bem-vinda. Para começar bem, vamos com Rick Astley.

Educativo FM 101,9, o som de Capital Inicial, autoridades aqui na Educativa. São 4 horas e 32 minutos em Campinas. E olha, tem informação chegando para você aqui na Educativa. O mês de maio é o mês da conscientização sobre a saúde mental materna. Em Campinas, a campanha Maio Furta Cor promove 2 eventos gratuitos voltados aos cuidados emocionais das mães e das famílias. No dia 24 de maio, das 8h30 às 14h30, acontece o Dia do Maio Furtacor, na Lagoa Taquaral, no Portão 6, em parceria com a Primeira Infância Campineira. Já no dia 30 de maio, no mesmo horário, será realizado o 4º Simpósio de Saúde Mental Materna, no Teatro Bento Quirino, com debates sobre vínculos familiares, prevenção e redes de apoio. Os eventos são abertos ao público e voltado para famílias, estudantes e também profissionais da saúde. Mais informações podem ser obtidas pelo WhatsApp 19 98763-5155. Repetindo, 19 98763-5155, ou então pelo Instagram, @maiofurtacor.campinas, ou no site oficial do movimento. O Maio Furtacor é considerado o maior movimento da América Latina sobre saúde mental materna e já impactou mais de 5 milhões de pessoas em todo o mundo. 4 horas e 34 minutos em Campinas. Al Jarro chegando aqui na Educativa. Tell me what you got you aqui.

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1: Placar News. No Real Madrid, o craque Kylian Mbappé não vive exatamente um ambiente de unanimidade. Pelo contrário, segundo informações, a postura mais reservada e o distanciamento do atacante em relação a alguns companheiros tem gerado mal-estar interno no clube merengue. E Mbappé chegou ao Real como uma das maiores contratações da história recente do futebol europeu, mas a adaptação fora de campo não tem sido tão simples. A percepção de que o jogador mantém pouca interação com parte do elenco tem alimentado comentários nos bastidores e criado um clima de desconforto no vestiário. Apesar disso, o clube tenta blindar o ambiente para evitar que a situação afete o desempenho da equipe na temporada. Dentro de campo, Mbappé segue sendo peça importante, mas a expectativa é de que o atacante consiga ajustar a convivência para evitar que o incômodo cresça. Para a Educativa, Renato Leal.
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2: Muito bem, estamos de volta.
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2: 101,9, chegando o som de Galaxy com Phil Farrell.

Educativo FM 101,9, o som de Aqua, com Turn Back Time aqui na Educativa. 4 horas 59 minutos. A gente volta já.

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4: A Câmara Municipal de Campinas vota em definitivo na reunião ordinária de hoje o projeto de lei complementar de autoria do Executivo que estabelece mudanças nas regras para o comércio ambulante e o substitutivo total de autoria do vereador Luiz Ossini que atualiza e amplia a legislação que proíbe o fumo em locais públicos, incluindo áreas comuns de condomínios, clubes e praças, e estende a proibição para cigarros eletrônicos. A reunião ordinária será realizada a partir das 18 horas no plenário da Câmara e transmitida ao vivo pela TV Câmara Campinas e pelo canal da emissora no YouTube. Com trabalhos técnicos de Maurício Vicenzi, Isabela Santos para o Minuto Câmara.
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5: Tudo bem? Boa tarde para você. Continua aqui Marcos Lodi para fazer companhia para você até às 6 da tarde aqui na Educativa FM. Muito bom saber que você está junto com a gente. Educativa, conectada com Campinas, aqui na Avenida Andrade Neves 2158, é a nossa sede, o nosso estúdio base. O nosso WhatsApp é o 19994780062. Você pode ouvir a Educativa de várias formas. Pode ser pelo nosso aplicativo, que você baixa pelo iOS ou então pelo Android. Ou também pode acessar o nosso site, educativa.campinas.sp.gov.br, para você conferir só as melhores músicas aqui na Educativa. Como, por exemplo, essa, 5 e 3, Zélia Duncan, aqui na Educativa. Me revelar. Boa tarde, Campinas.

0: Educativo FM 101,9, o som de Alexia com Game Love aqui na Educativa. 5 horas e 16 minutos em Campinas.
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0: É a hora e o momento da Conexão Sonora aqui na Educativa. E agora você vai curtir, vai conferir, vai degustar a apresentação de Cozy della Vita por Tina Turner e Eros Ramazzotti em Munique, em 1998. Fez parte da turnê Comeback 98 de Eros. A música é uma regravação em dueto da versão original de 1993. O dueto ficou famoso por unir trechos em italiano e inglês. Você ouve agora no Conexão Sonora Tina Turner e Eros Ramazzotti interpretando Cosa della Vita.

Educativa FM 101,9. E o Conexão Sonora, você conferindo aí essa super apresentação, essa música icônica, Cose de la Vita, por Tina Turner e Eros Ramazzotti, que se apresentaram em Munique em 1998. E você conferiu aqui no Conexão Sonora. E você confere duas edições diárias, sempre às 11h15 da manhã e também às 5h15 da tarde, Conexão Sonora, aqui na Educativa. 5 horas e 22 minutos em Campinas. Educativa FM 101,9. Pode mandar o seu recadinho pra gente, hein? 994-780062. Bryan Adams, Heaven.

Educativa FM 101,9, o som de Donna Summer com Carry On aqui na Educativa. Agora 5 horas e 38 minutos.

0: Educativa FM 101,9, o som icônico dos Titãs. O quê? Essa música é de 1984 e faz parte do álbum 2 é Demais do Titãs.
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2: Placar News. A FIFA está empenhada em garantir a participação do Irã na Copa do Mundo, que começa em junho, com sede nos Estados Unidos, México e Canadá. A entidade máxima do futebol tem feito movimentos importantes nos bastidores para assegurar que a seleção iraniana esteja no torneio. Um desses passos acontece no próximo dia 20, quando a FIFA convocou a Federação de Futebol do Irã para uma reunião em Zurique. Entre os temas da pauta estão justamente os preparativos finais para o Mundial, além de questões administrativas e organizacionais envolvendo a equipe iraniana. A presença do Irã é considerada estratégica pela FIFA, tanto pelo peso esportivo da seleção quanto pela representatividade do país no cenário internacional. A entidade quer evitar qualquer risco de ausência às vésperas do torneio. Com a reunião marcada e o diálogo aberto, a expectativa é de que todas as pendências sejam resolvidas a tempo, garantindo a participação iraniana na Copa. Para a Educativa, Renato Leal.
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0: As informações esportivas com Renato Leal aqui na Educativa FM em 101,9. Chegando Phil Collins, I Cannot Believe in His True, aqui na Educativa. 5h48. Boa tarde, Campinas.

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3: 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Cuidar do esgoto é cuidar da água que consumimos e da saúde da nossa família. Esse foi o Minuto Ambiental. 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
5: Os vereadores de Campinas aprovaram na última reunião ordinária duas moções de apelo ao governo do estado de São Paulo, solicitando a realização de estudos para a implantação de ETEC em imóveis públicos atualmente desativados na cidade. As propostas são de autoria dos vereadores Nelson Osseri e Marrom Cunha. A moção apresentada por Nelson Osseri pede que o governo estadual realize estudos para viabilizar a instalação de uma ETEC em um imóvel localizado no Jardim São Gabriel, que anteriormente abrigava uma unidade da Fundação Casa e hoje se encontra desativado. Já a moção de Marrom Cunha apela que a ETEC seja instalada em um prédio público desativado no Jardim São Vicente. De acordo com o vereador, o prédio apresenta sinais de abandono e tem sido alvo de descarte irregular de lixo e uso inadequado. As moções seguem para encaminhamento aos órgãos competentes. Com trabalhos técnicos de Maurício Vicenzi, Isabela Santos para o Minuto Câmara.
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0: 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Está no ar, Fim de Tarde Educativa. Uma boa tarde para você ligadinho aqui na Educativa FM em 101,9, começando o nosso fim de tarde até às 7 da noite com muita música para você, informação e tudo aquilo que você encontra aqui na Educativa para você seguir bem neste fim de tarde e, lógico, conferir o trânsito e tudo mais o que rola na cidade de Campinas. 27 graus a temperatura aqui no Alto do Castelo. Vamos juntinhos até às 7 da noite com o Fim de Tarde aqui no 101,9 da Educativa. E para começar bem, tem Mark Boyce com Hey Little Girl.

aqui do Cativo FM 101,9, o som de Ricky Ocasets com Emotion in Motion, aqui no fim de tarde educativa. Chegando informações para você aqui no 101,9. Campinas recebe no próximo dia 14 de maio, às 20 horas, o espetáculo Ana Paula Moretti, que canta Marisa Monte no Teatro do Centro de Convivência Cultural. O evento conta com o apoio da Secretaria Municipal de Cultura e Turismo e os ingressos já estão à venda. Considerada uma das vozes de destaque da nova geração da MPB, a cantora campineira Ana Paula Moretti apresenta um tributo à obra de Marisa Monte, reunindo canções que marcaram a trajetória da artista na música brasileira. Vencedora do prêmio de Melhor Artista MPB 2025 pelo Profissionais da Música, Ana Paula propõe uma releitura que combina respeito à essência do repertório original com interpretações que evidenciam sua identidade artística. O show conduz o público por uma experiência altamente de momentos intimistas e arranjos completos com a banda. A proposta é revisitar sucessos reconhecidos ao mesmo tempo em que apresenta novas nuances das composições. A Ana Paula Moretti canta Marisa Monte será no dia 14 de maio, às 20 horas, no Teatro do Centro de Convivência Cultural. Os ingressos já disponíveis pela plataforma Let's Events, com valores de R$ 60 inteira e R$ 30 meia, antecipado a R$ 40. Então aproveite e confira esse super show de Ana Paula Moretti no Teatro do Centro de Convivência Cultural. Chegando Sunset Sandals, I'm Wrong.

0: Educativa FM 101,9 e o som de Waves on Waves com Waver One e Pastor Call Hades com Summer Number 2 aqui na Educativa FM no nosso Fim de Tarde Educativa.
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No fim de tarde da Educativa FM, você conferindo o som de Mundo Heights Heights com It's Haunted. Também teve por aqui o som de Del Bosch com Summer 94. E quem costuma circular na região da Vila Brandina vai notar melhorias na fluidez e organização do trânsito. O cruzamento das avenidas José Bonifácio e Rotary recebeu semáforos inteligentes que serão ligados nesta quinta-feira, dia 7, a partir das 10 horas da manhã. O equipamento amplia a segurança do acesso à rua Odila Santos de Souza Camargo, junto à Praça Doutor Edmundo Barrato. Implantados pela Empresa Municipal de Desenvolvimento de Campinas, a INDEC, os semáforos contam com câmeras que detectam o fluxo veicular. Os tempos semafóricos e a permanência na fase verde são ajustados a partir da demanda de veículos presentes no eixo. A semaforização organiza os fluxos diferentes viários da região. Condutores que chegam da José Bonifácio pela Moraes Salles e Heitor Penteado ou que acessam o sentido oposto em direção à região do Iguatemi. E aqueles que desejam realizar conversão à esquerda para a rua Odila Camargo. As melhorias na segurança viária envolveram ainda modernização dos controladores semafóricos e a obra de geometria instalada ali na região da Vila Brandina. Pat Smith aqui no fim de tarde. Everybody wants to rule in the world.

0: Educativo FM 101,9, o som de Sion com I Need You.
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2: O projeto de lei complementar número 32 de 2026, de autoria do Executivo, permanecerá em pauta por 30 dias para o recebimento de emendas de vereadores e da população. O prazo segue o que determina o artigo 42 da Lei Orgânica do Município de Campinas. O PLC 32/2026 altera dispositivos da Lei Complementar de 2025, que trata da concessão de alvará de uso das edificações e do certificado de licenciamento integrado. Entre as mudanças propostas, estão ajustes nos procedimentos de fiscalização em casos de descumprimento de horário de funcionamento e de irregularidades relacionadas à documentação obrigatória do Corpo de Bombeiro. Pelo projeto, estabelecimentos que funcionarem sem esses documentos válidos poderão ser intimados a encerrar imediatamente suas atividades. Em caso de descumprimento, estão previstas multas que podem chegar a 5 mil UFIQs, além de medidas como lacração do local e eventual encaminhamento do caso para medidas judiciais. A proposta também define que ações de fiscalização, como intimações, aplicações de multas e lacrações, passem a ser executadas por servidores de carreira do cargo de agente de fiscalização. Com trabalhos técnicos de Maurício Vicenzi, Isabela Santos para o Minuto Câmara.
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0: 6 horas e 58 minutos em Campinas, é o fim de tarde aqui na Educativa FM em 101,9. Obrigado pelo seu carinho, pela sua audiência. Finalizando com Brian Ferry, Slave to Love.

0: Educativa FM 101,9, o fim de tarde educativa. Finalizando a nossa programação desta quarta-feira, hoje dia 5 de maio de 2026. São pontualmente 7 horas em Campinas. Fique agora com a Voz do Brasil. Obrigado pela sua audiência. Tchau, gente. Até amanhã.
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2: Em Brasília, 19 horas.
1: Está no ar a Voz do Brasil. As notícias do governo federal que movimentaram o país no dia de hoje.
3: Olá, boa noite.
2: Boa noite para você que nos acompanha em todo o país.
3: Quarta-feira, 6 de maio de 2026.
2: E vamos ao destaque do dia. Acesso mais fácil à carteira de motorista.
3: Um teste teórico gratuito para tirar a CNH. Brasileiros economizaram R$1,8 bilhão desde dezembro do ano passado.
2: E a partir de agora, alunos poderão buscar instrutores e autoescolas pela localização em aplicativo. Cleide Lopes.
4: A nova jornada do instrutor também permite ao candidato entrar em contato direto com profissionais autônomos.
3: Você vai ouvir também segurança na Amazônia.
2: Crime organizado tem prejuízo de mais de R$170 milhões.
3: Operação Ágata tem foco em ações de combate ao garimpo ilegal, ao tráfico de drogas e a crimes ambientais.
2: E ainda, agricultores familiares podem renegociar dívidas com descontos de até 96%.
3: É o Desenrola Rural. Quem vai explicar pra gente como vai funcionar essa etapa do programa é Fernanda Machiavelli, ministra do Desenvolvimento Agrário e Agricultura Familiar.
2: Hoje, na apresentação da Voz do Brasil, Mariana Jungmann e Nazi Brum.
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2: O presidente Lula chega logo mais aos Estados Unidos.
3: Ele está indo se encontrar com o presidente Donald Trump para discutir temas estratégicos para os dois países.
2: E quem está lá na capital dos Estados Unidos acompanhando tudo é a repórter Luana Karen. Oi, Luana, boa noite.
5: Boa noite, Nazi e Mariana. Boa noite aos ouvintes da Voz do Brasil. O presidente Lula deve chegar a Washington, D.C. por volta das 8 da noite, no horário local. 9 da noite aí no horário de Brasília. A previsão é que amanhã o presidente Lula se encontre com o presidente dos Estados Unidos, Donald Trump, na Casa Branca. A primeira vez que os dois presidentes se encontraram pessoalmente foi nos bastidores da Assembleia Geral das Nações Unidas, em Nova York, em setembro do ano passado. Já em outubro de 2025, Lula e Trump se encontraram em Kuala Lumpur, na Malásia, durante a Cúpula de Nações do Sudeste Asiático. Na oportunidade, os presidentes trataram da taxação aplicada pelos Estados Unidos aos produtos brasileiros. A reunião resultou da revogação dessa taxação. Nessa visita de agora, Lula e Trump terão uma reunião de trabalho e podem tratar de temas como minerais críticos, segurança nacional e comércio entre os países. Acompanham o presidente Lula nessa viagem aos Estados Unidos os ministros Mauro Vieira, das Relações Exteriores, Wellington César, da Justiça e Segurança Pública, Dário Durigan, da Fazenda, Márcio Elias Rosa, do Desenvolvimento, Indústria, Comércio e Serviços, e Alexandre Silveira, de Minas e Energia. Também integra a comitiva do presidente Lula o diretor-geral da Polícia Federal, Andrei Rodrigues. Nazi e Mariana.
3: Obrigada, Luana Lourenço, pelas informações ao vivo de Washington. Luana Karen, claro. Obrigada pela correção.
2: Esta semana, o governo do Brasil lançou o novo Desenrola Brasil e uma das frentes dele é a nova etapa do Desenrola Rural para renegociação de dívidas de pequenos produtores.
3: Nesse caso, o prazo de adesão vai até o fim do ano, com oferta de descontos, prazos estendidos para pagamento e outras medidas de apoio financeiro.
2: E hoje, com a gente aqui no Estúdio da Voz do Brasil, a ministra do Desenvolvimento Agrário e Agricultura Familiar, Fernanda Machiavelli, vai explicar todas as novidades do programa de renegociação de dívidas. Boa noite, ministra.
6: Boa noite, Nazi. Uma satisfação estar aqui na Voz do Brasil.
2: Ministra, essa nova fase do Desenrola Rural amplia as possibilidades de renegociação das dívidas. O que essa etapa traz de novo para os agricultores familiares?
6: Nazi, após o lançamento do Desenrola Rural no ano passado, em 2025, e o grande sucesso que nós alcançamos, o entendimento foi que era necessário ainda manter o programa ativo. No ano passado, nós conseguimos, por meio do Desenrola Rural, regularizar a situação de mais de 500 mil agricultores familiares. Foram 23 bilhões renegociados, mais de 900 mil operações renegociadas, que permitiram que 500 mil agricultores familiares voltassem a acessar o crédito, pudessem dormir tranquilos, tivessem a sua situação, seu nome limpo e sua situação financeira organizada. Agora, o Desenrola Rural, ele é reativado em condições ainda melhores. Em primeiro lugar, os agricultores familiares vão ter o prazo de até 20 de dezembro para fazer as suas renegociações. Além de conseguirem fazer essas renegociações com descontos que vão até 96% no caso dos assentados da reforma agrária, nós passamos a incluir situações que não estavam contempladas no Desenrola Rural na versão inicial. Quais foram essas situações? Assentados da reforma agrária que já contraíram dívida num programa antigo chamado Procera não tinham como fazer a renegociação dessas dívidas. Da mesma forma, os agricultores que contraíram Pronaf A, que é um Pronaf específico para assentados da reforma agrária, e esses créditos não tinham sido, vamos dizer assim, colocados na dívida ativa da União, eles também não conseguiam fazer sua renegociação. Agora nós resolvemos a situação desses grupos específicos e mantivemos as condições que já eram muito facilitadas de renegociação, dando mais prazo para os agricultores familiares poderem reorganizar as suas dívidas, fazerem seus pagamentos e ficarem com seus nomes limpos e suas noites tranquilas.
7: Ministra, a gente recebeu perguntas de alguns agricultores e a gente trouxe aqui para a senhora. O primeiro que eu vou chamar é o Adam Oliveira. Ele mandou essa pergunta aqui, ó.
8: Eu sou Adam de Oliveira Mendes Gomes, sou produtor da agricultura familiar da cidade de Formosa, Goiás. Ministra, como saber que minha dívida está contemplada?
6: Adam, primeira coisa, você vai ver onde você contraiu essa dívida. Se você fez uma operação de Pronaf nos bancos, você pode ir lá e fazer já a sua renegociação. Você quer tirar dúvidas? Se faz muito tempo, você já pode entrar no portal Regularize. É um portal da Procuradoria-Geral da Fazenda Nacional e todas as dívidas que já foram lançadas como dívida ativa da União ficam ali registradas. Então, esse é o caminho. São dois caminhos, portanto. Ou você vai no banco no qual você contraiu aquele financiamento, ou você pode checar no site da Procuradoria-Geral da Fazenda Nacional se sua dívida já está inscrita na dívida ativa da União. Em ambos os casos, você pode fazer a renegociação.
2: Ministra, vamos só esclarecer, então, quais são os grupos contemplados e quais as características das dívidas que podem ser renegociadas?
6: Vamos. Então, o Desenrola Rural, ele beneficia todos os agricultores familiares nas suas várias modalidades. Se são assentados à reforma agrária, que contraíram o crédito que é fornecido pelo INCRA, que é o crédito instalação, nós vamos ter descontos de até 96%, se for o caso da habitação. São várias, ali eu posso, se for uma modalidade habitacional, o desconto é 96%, se for o apoio inicial, o desconto é de 90%, se for o fomento, o desconto vai ser de até 80%. Nesse caso, vai procurar as salas da cidadania do INCRA para fazer a negociação direto com o INCRA. Esse é o caso dos assentados à reforma agrária que contraíram o crédito instalação. Se foi uma dívida contraída pelos agricultores familiares em negociação direto com os bancos que operam fundos constitucionais, para facilitar, se pegou a dívida no Agro Amigo, lá do Banco do Nordeste, se fez uma dívida de microcrédito com o BASA, você ou com o Banco do Brasil, vai direto nas agências bancárias e vai fazer uma renegociação também com condições muito facilitadas. A gente está falando de 40% a 80% de desconto nessas dívidas que foram feitas com crédito, com fonte de fundos constitucionais.
7: Importante aqui, né, ministra? Só para a gente ressaltar que os agricultores, na hora de procurarem as agências bancárias, essas que você mencionou, qualquer outra que ele tenha contraído esse crédito, ele tem que lembrar desses valores, ele tem que ser firme ali na hora de negociar e dizer, olha, eu quero um desconto grande aí na minha dívida, né?
6: Isso, exatamente. Os montantes que estão definidos, os percentuais de desconto, estão no decreto do nosso presidente Lula, que estabeleceu esses percentuais. Então, está assegurado. Se for uma dívida que foi contraída do Pronaf no âmbito do Pronaf B, que a gente chama, que é o microcrédito rural, que são dívidas financiadas por fundos constitucionais, vai ter o desconto de 40% se for acima de 50 mil e 80% se for uma dívida de até 10 mil. E a parte boa, que acho que é importante dizer, é que a grande parte dos agricultores familiares que hoje estão inadimplentes tem débitos muito pequenos. 69% das dívidas são de até 10 mil reais. Até 50 mil reais são 90% dos agricultores familiares. Até 50 mil reais, 90% dos agricultores familiares que estão com algum tipo de inadimplência. Então, são condições que vão, de fato, possibilitar que esse agricultor familiar se reorganize e possa voltar a acessar o crédito rural.
7: Ministra, a gente vai seguir com as perguntas dos ouvintes, porque eu tenho aqui o Thiago Silva, ele quer saber sobre a adesão. Vamos ouvir.
9: Ministra, boa noite. Meu nome é Thiago Silva, tenho 29 anos e sou criador de abelha, sou apicultor. Moro em Tamandaré, Pernambuco, e queria saber como eu faço para acessar o programa.
6: Você quer saber como você faz para acessar o programa? Então, vamos lá. A gente tem que olhar qual foi o tipo de crédito que você acessou. Sem dúvida, vai ter sido Pronaf em alguma das modalidades. Ou então, se você não mencionou que é assentado, eu estou entendendo que não foi o crédito instalação. Nesse caso, se foi o Pronaf, pode ir numa agência bancária, naquele banco com o qual você contraiu o financiamento, para fazer essa renegociação. Se já tiver passado muito tempo e foi um crédito financiado pela União, essa dívida já vai estar inscrita na dívida ativa da União. E aí, a renegociação vai ser feita por meio do portal do regularize.pgfn.gov.br. Ah, mas eu tenho dificuldade, ministra. Eu não sei mexer naquele sistema, porque ele tem uma série de etapas. Os sindicatos rurais foram todos qualificados para darem esse amparo para os agricultores familiares que tiverem algum tipo de dificuldade de acessar diretamente o portal da Procuradoria-Geral da Fazenda Nacional. Então, você pode procurar também o seu sindicato para ter esse apoio no acesso a esse portal. Então, são esses os caminhos. Vamos de novo? Se você é assentado da reforma agrária, você vai lá no INCRA. Se você contraiu uma dívida com recursos do Tesouro Nacional, ou seja, já faz algum tempo, já faz mais tempo, você pode entrar já no portal do Regularize para achar o seu caso e fazer ali a renegociação. É bastante simples, mas se você tiver dificuldade, os sindicatos rurais estão prontos para te amparar. E, finalmente, se você contraiu um crédito num dos bancos que operam Pronaf, como o Banco do Brasil, por exemplo, a Caixa Econômica Federal ou os bancos dos bancos cooperados, né? Sicoob, Sicredi, Cressol, você pode ir direto na agência e fazer a renegociação com o gerente do banco.
2: Ministra, a senhora citou aí na resposta para o Thiago o crédito de instalação, que já liberou 155 milhões de reais para assentados à reforma agrária, investir em moradia e projetos produtivos. Como é que funciona essa linha?
6: Então, o crédito de instalação, ele é um crédito especial que é concedido para os assentados da reforma agrária quando eles acessam a terra pela primeira vez. Quando eles recebem a terra, nasce uma terra uma terra nua. Então, o que a gente precisa? Uma terra pela primeira vez. Quando eles recebem a terra, nasce uma terra uma terra nua. Então, o que a gente precisa? Primeira coisa é um apoio de R$ 8 mil.

0: de casas nos assentamentos da reforma agrária. E nesse caso das casas, do crédito instalação, o desconto é de 96%. Ou seja, vai pegar esse valor de R$ 95 mil e vai ter esse desconto de 96%, pagando só 4% do valor ao longo do tempo, para que essa família tenha uma moradia digna no assentamento da reforma agrária. E, por fim, ainda tem uma modalidade que é o crédito fomento, que é para fomentar o primeiro processo produtivo. Ele é no valor de R$ 16 mil, que também apoia os assentados da reforma agrária a iniciar esse processo. Depois desse momento, então, o apoio inicial, né? Nós já financiamos, só para vocês terem uma noção, nessa modalidade ainda inicial que eu mencionei, já foram operados 2 bilhões de reais desde o início de 2023. Só nesse ano foram 450 milhões. Isso permitiu que nós beneficiássemos mais de 78 mil famílias que tiveram esse apoio para estruturar sua produção. E depois que eles têm esse apoio inicial, aí eles estão aptos a entrar no PRONAF e acessar o crédito bancarizado como agricultor familiar.
1: Muito bem, nós conversamos com a ministra do Desenvolvimento Agrário e Agricultura Familiar, Fernanda Machiavelli. Ministra, muito obrigada pela sua entrevista à Voz do Brasil, esclarecer todos esses detalhes do Desenrola Rural.
0: Muito obrigada, Mariana. Obrigada, Nazi. Quero mais uma vez dizer para os agricultores familiares que o governo do Brasil está ao lado de todos os trabalhadores rurais, todos vocês que acordam cedo, produzem o nosso alimento. Fiquem com a certeza de que nós estamos apoiando para que a sua situação financeira possa ser organizada e que agora, nesse próximo plano safra, vocês estejam aptos a contrair os novos créditos do PRONAF para seguirem produzindo alimento saudável para as famílias brasileiras.
2: Bom, e a gente segue falando sobre a nova etapa do Desenrola. O ministro da Fazenda, Dario Durigan, lembrou que o programa é dividido em quatro frentes: os produtores rurais, estudantes com dívidas no FIES, microempresários e famílias.
1: Ao participar do programa Bom Dia Ministro, produzido aqui pela empresa Brasil de Comunicação, Dario Durigan reforçou que a iniciativa quer melhorar as condições de crédito da população.
2: Segundo o ministro, as principais dívidas que incomodam os brasileiros são o cartão de crédito, o cheque especial e o crédito pessoal.
1: Ele destacou que as famílias têm 90 dias para renegociar os débitos com descontos e juros mais em conta.
3: Todos os bancos estão operando. Vá no seu aplicativo, procure seu banco, pode renegociar já. Tem uma redução da sua dívida original, incluindo principal, juros, tudo que vem a reboque. Então, tem uma redução que vai de 30% a 90%, a depender da antiguidade da sua dívida. Então, se sua dívida é mais nova, você tomou a dívida no fim do ano, está 90 dias atrasado agora, você vai ter 40% de desconto. Já é uma dívida antiga que você já está com dificuldade de pagar, e mais, os juros que incidiu sobre essa dívida já é muito maior, pode chegar a 90%. Feita a redução, você contrata uma nova operação para daí ter que pagar a um juros de 1,99% ao mês, até 1,99% ao mês.
2: A formação de condutores no Brasil ficou mais prática e econômica.
1: Foi lançada hoje a nova jornada do instrutor, que moderniza o processo para obter a primeira carteira nacional de habilitação.
2: Agora é possível buscar instrutores autorizados e autoescolas perto de casa, diretamente pelo aplicativo CNH do Brasil.
1: Por meio da ferramenta, também é possível realizar o curso teórico, etapa obrigatória do processo de habilitação, mas sem pagar nada.
4: A partir de agora, dentro do aplicativo CNH do Brasil, quem está no processo para tirar carteira de habilitação pode buscar instrutores por localização após o exame teórico. É possível comparar opções e avaliar os profissionais ao final do processo, o que dá mais liberdade de opção aos futuros motoristas, além de estimular a concorrência, como destacou o ministro dos Transportes, Jorge Santana.
5: Vai ajudar muito a competição entre o instrutor autônomo e as autoescolas da mesma maneira. Eu acho que a gente não está escolhendo. Quem tem que escolher é o aluno, é o usuário, quem quer aprender a dirigir.
4: A nova jornada do instrutor também permite ao candidato entrar em contato direto com profissionais autônomos, inclusive via WhatsApp. Cada instrutor cadastrado terá um perfil próprio dentro do aplicativo, onde poderá divulgar seus serviços e gerenciar suas atividades. Todas as aulas realizadas serão registradas automaticamente no sistema com envio em tempo real aos DETRANs estaduais. Isso aumenta o

0: controle, reduz fraudes e garante mais transparência ao longo do processo. De acordo com o secretário nacional de trânsito, Adroaldo Catão, nunca houve tantos processos para tirar a habilitação.
1: Desde o início do Código de Trânsito, esse último quadrimestre é o que temos os números mais elevados de cursos teóricos, cursos práticos, emissão de nova CNH. Então, o que está acontecendo é que a CNH do Brasil está cumprindo aquilo que ela se comprometeu a fazer, que é ampliar o acesso à CNH dos brasileiros.
0: Desde dezembro do ano passado, os brasileiros já economizaram 1 bilhão e 800 milhões de reais para obtenção da Carteira Nacional de Habilitação. Isso por conta da gratuidade do exame teórico, por meio do aplicativo CNH do Brasil. Nos últimos 4 meses, 5 milhões e 400 mil pessoas iniciaram o processo para tirar a primeira habilitação pela plataforma. Um deles foi um entregador de aplicativo, Rodrigo Pereira, de 18 anos. Com a redução de custo, ele conseguiu tirar a carteira e hoje faz entregas de moto.
2: Só não tira hoje em dia quem não quer. O dinheiro que eu gastei na habilitação, só trabalhando, eu já consegui ir suprindo ele, né? Que eu faço entregas de bicicleta no iFood e agora já consegui evoluir para a moto, agora já estou conseguindo um desempenho bem melhor nas entregas.
0: Antes dessa medida, o processo completo para tirar a carteira para conduzir carro ou moto chegava a quase R$ 5.000 em alguns estados. Atualmente, esse valor varia de R$ 810 a R$ 1.600, segundo a estimativa do governo. A abertura do processo acontece diretamente pelo site do Ministério dos Transportes ou pelo aplicativo CNH do Brasil. A partir daí, a pessoa pode escolher como prefere se preparar. Pode estudar o conteúdo teórico de graça pela plataforma digital, frequentar uma autoescola tradicional ou combinar as duas opções. Reportagem Cleide Lopes.
3: A Operação Ágata Amazônia já provocou um prejuízo estimado de R$ 173 milhões ao crime organizado na região.
4: O Ministério da Defesa mobiliza cerca de 1.600 militares das Forças Armadas na faixa de fronteira da Amazônia Ocidental, que alcança os estados do Amazonas, Acre, Rondônia e Roraima.
5: Entre os principais resultados está a neutralização de 50 dragas utilizadas no garimpo ilegal, operação que representa sozinha um impacto de aproximadamente R$ 151 milhões às atividades criminosas. Também foram apreendidos cerca de 300 quilos de drogas, 5 embarcações, 6 armas de fogo e 52 munições. As equipes recolheram ainda 180 mil litros de combustível, mais de 1 quilo de mercúrio e equipamentos usados em atividades ilegais. O comandante do Comando Operacional Conjunto Arpia, Major Brigadeiro do Ar Estebanes, traz mais detalhes.
6: É uma operação eminentemente interagências, com o objetivo de garantir a segurança e a soberania do Estado na região amazônica e de combater crimes transfronteiriços e ambientais. A área de operações envolve fração da Amazônia Ocidental, a leste da cidade de Manaus.
5: As ações ocorreram em municípios como Japurá, Jutaí e Tefé, além da região do Rio Negro e de Barcelos, onde também houve a apreensão de materiais ligados à caça ilegal, incluindo animais silvestres. A operação é coordenada pelo Ministério da Defesa através do Comando Operacional Conjunto Arpia, que reúne Marinha, Exército e Força Aérea com apoio de órgãos de segurança e fiscalização ambiental. O Brigadeiro Estebanes trouxe outros destaques.
6: Destaco que além das ações repressivas e preventivas contra o crime, que buscam proteger a população residente na área de operações particular, a população ribeirinha e os povos originários, a Operação Ágata edição 2026 vem prestando serviços básicos de saúde, como atendimentos médico-odontológico e de enfermagem, ainda exames laboratoriais e entrega de medicamentos.
5: Já foram registrados 1.717 atendimentos médicos e 965 odontológicos, com a distribuição de mais de 10 mil medicamentos e 266 kits de saúde bucal. A Operação Ágata reforça a presença do Estado em áreas remotas, com atuação integrada no combate ao crime e na proteção da Amazônia. Reportagem Gabriel Pinheiro.
3: A Secretaria Nacional do Consumidor notificou 6 plataformas de entrega e transporte por não informar a composição dos preços cobrados dos consumidores.
4: De acordo com a Secretaria, os valores não foram detalhados de forma clara e destacada, informando como o direito é como o dinheiro é distribuído entre os participantes da operação.
3: As plataformas devem informar o preço pago pelo consumidor, o que é retido pela plataforma, o valor repassado ao entregador e a parcela do estabelecimento.
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3: Fique agora com o Minuto do TCU e em seguida as notícias do Poder Judiciário e do Congresso Nacional. Uma boa noite.
4: Boa noite para você e até amanhã.
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8: 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Você vai ouvir agora notícias do Poder Judiciário.
10: Deputado Thiago Rangel deve permanecer preso independentemente de deliberação da Alerj.
11: STJ autoriza o uso do Serpjude para localizar bens em execuções civis.
10: TSE lança campanha para incentivar candidaturas de mulheres, negros e indígenas.
11: Boa noite, eu sou Carlos Eduardo Cunha.
10: E eu sou Walter Lima.
11: O ministro Alexandre de Moraes, do Supremo Tribunal Federal, manteve a prisão preventiva do deputado estadual do Rio de Janeiro, Thiago Rangel Lima, investigado na quarta fase da Operação Unha e Carne da Polícia Federal.
10: A decisão também determinou o afastamento do parlamentar do cargo e autorizou o cumprimento de mandados de busca e apreensão em 21 endereços para aprofundar as investigações sobre a atuação do grupo investigado. Marcelo Della Libera.
12: O ministro Alexandre de Moraes entendeu que, neste caso, não se aplica a regra da Constituição do Estado do Rio de Janeiro, que permite à Assembleia Legislativa analisar a prisão de deputados estaduais. Além de Thiago Rangel Lima, outras 6 pessoas foram presas nessa fase da operação, entre elas servidores públicos ligados ao governo estadual e ao gabinete do parlamentar. O ministro também determinou o afastamento de funções públicas de 3 investigados.
11: É possível usar o Serpjude, Sistema Eletrônico dos Registros Públicos, para buscar bens penhoráveis de devedores em processos civis.
10: O entendimento é do STJ ao julgar um caso em que a Justiça de Santa Catarina negou o pedido de consulta por falta de previsão legal. Fátima Uchoa.
13: O relator na quarta turma do STJ, desembargador convocado Luiz Carlos Gamboge, fez uma analogia com sistemas já consolidados como o Bacenjude, o Renajude e o Infojude, que são admitidos para localizar patrimônio independentemente dos doenças extrajudiciais. E para o relator, essa interpretação deve ser estendida ao Serpjude. Assim, o acórdão do Tribunal Catarinense foi cassado e os autos devem retornar à origem para novo julgamento, agora considerando a legalidade do uso do Serpjude.
11: Tribunal Superior Eleitoral lança campanha para incentivar candidaturas de mulheres, negros e indígenas.
10: A ação busca combater subrepresentação histórica. Fábio Ruas.
14: A campanha Representatividade vai ser veiculada nas emissoras de rádio e TV até 30 de julho. Ela estimula a participação política de grupos historicamente subrepresentados no Brasil, mulheres, negros e indígenas. As peças publicitárias informam que a pluralidade é um pilar fundamental para o fortalecimento da democracia.
11: O Tribunal Superior do Trabalho afastou o pagamento de horas extras a um bombeiro civil que trabalhava em escala 12x36.
10: A decisão reconheceu a validade de acordo coletivo da categoria. Anderson Corrado.
15: O bombeiro atuava no aeroporto de Brasília e pediu pagamento de horas extras, alegando que a jornada semanal ultrapassava o limite de 36 horas previsto em lei. A Inframérica, concessionária do aeroporto, defendeu que a escala estava prevista em norma coletiva, com compensação das horas excedentes. Nas instâncias anteriores, a condenação foi mantida, mas o TST reverteu a decisão. Segundo o tribunal, o acordo coletivo é válido e pode prevalecer sobre a legislação, desde que não afete direitos essenciais. O entendimento segue posição do Supremo Tribunal Federal. A decisão foi unânime.
11: Justiça Federal aceita denúncia contra 6 acusados de movimentar 64 milhões de reais para financiar garimpo ilegal em Roraima.
10: A denúncia foi apresentada pelo MPF, Vanessa Pereira.
16: Segundo a denúncia, entre 2017 e 2021, os acusados movimentaram cerca de 64 milhões de reais em contas bancárias, valor incompatível com a renda declarada à Receita Federal por eles. Os réus vão responder pelos crimes de organização criminosa, lavagem de dinheiro e usurpação de bens da União.
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11: Boa noite.
10: E até amanhã.
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19: Eu sou Paula Groba e estes são os destaques de hoje do Jornal do Senado, que começa agora. Senado aprova sinalizador de emergência para mulheres em risco. Avança projeto que destina parte do imposto sobre betes para o esporte militar. Aprovadas regras para reforçar prevenção de desastres climáticos nos municípios. Boa noite. Um novo mecanismo pode reforçar a proteção de mulheres em situação de risco. A Comissão de Direitos Humanos aprovou a criação de um sinalizador de emergência que permite o acionamento imediato das autoridades de segurança pública em casos de violência. A repórter Patrícia Oliveira traz os detalhes.
20: Da senadora Zenaide Maia, do PSD do Rio Grande do Norte, o programa Mulher Alerta prevê a disponibilização gratuita de aparelhos de emergência. Esses sinalizadores possibilitariam o acionamento imediato da polícia em casos de perigo, inclusive para vítimas sem acesso a um telefone. O senador Eduardo Girão, do Novo do Ceará, destacou que cerca de 3 milhões e 700 mil brasileiras sofreram violência doméstica ou familiar em 2025, com uma média de 4 mulheres assassinadas por dia. Segundo o relatório, embora a Lei Maria da Penha preveja medidas protetivas, ainda há falhas na segurança imediata das vítimas.
21: Ao permitir acionamento imediato, inclusive em situação de coação ou impossibilidade de contato telefônico, o programa complementa as medidas protetivas existentes, amplia sua efetividade prática e pode exercer relevante efeito dissuasório sobre o agressor.
20: Caso não haja pedido para votação no plenário, o projeto segue para a Câmara dos Deputados.
19: Já a Comissão de Ciência e Tecnologia aprovou a criação do chamado Alerta PRI, um sistema federal obrigatório para a busca de pessoas desaparecidas. A proposta transforma o que antes era um acordo voluntário entre o governo e empresas privadas em uma obrigação legal, ampliando o alcance das buscas para além das redes sociais. A reportagem é de Bruno Lourenço.
22: O projeto aprovado na Comissão de Ciência e Tecnologia surgiu para corrigir limitações do sistema Alerta Amber, trazido dos Estados Unidos para o Brasil em 2023 e que funciona apenas por meio de uma parceria com a empresa Meta. A senadora Damares Alves, do Republicanos do Distrito Federal, explicou que esse sistema depende de adesão voluntária e se restringe a usuários de redes sociais, deixando de fora idosos, pessoas com deficiência e quem não utiliza essas plataformas. O chamado Alerta PRI, criado para lembrar a história de Priscila Belfort, irmã do lutador Vitor Belfort, torna obrigatória a participação das operadoras de telefonia e abre caminho para convênios compulsórios com provedores de internet, como destacou Damares Alves.
23: Um
0: homenagem a Priscila Belfort, desaparecida desde 2004, cuja história mobilizou famílias, ativistas e autoridades por mais de 2 décadas e inspirou o sistema hormônico criado no estado do Rio de Janeiro em 22. A trajetória do caso ilustra a urgência da matéria, o sofrimento de famílias que buscam respostas ao Estado não pode depender de acordos voluntários ou de terceirização, da boa vontade de plataformas digitais ou da iniciativa isolada de governos estaduais.
22: O projeto segue para as comissões de direitos humanos e de segurança pública.
19: A Comissão de Ciência e Tecnologia também aprovou um projeto que zera imposto de importação para medicamentos, insumos, dispositivos e equipamentos destinados à pesquisa do câncer. A proposta da senadora doutora Eudócia, do PSDB de Alagoas, recebeu parecer favorável do relator, o senador astronauta Marcos Pontes, do PL de São Paulo. Doutora Eudócia destacou que a falta de infraestrutura e a alta carga tributária são hoje obstáculos importantes para o avanço das pesquisas na área. Parte do dinheiro das apostas esportivas pode passar a financiar o esporte militar no país. A Comissão de Esporte aprovou hoje um projeto que destina uma parcela dos impostos das BETs à Comissão Desportiva Militar, vinculada ao Ministério da Defesa. A proposta segue agora para a Comissão de Assuntos Econômicos. Repórter Rodrigo Rezende.
1: Parte dos impostos arrecadados de empresas de BETs no Brasil é destinado ao Ministério do Esporte. A Comissão de Esporte do Senado aprovou que deste montante uma fatia seja encaminhada para a Comissão Desportiva Militar do Brasil do Ministério da Defesa, que é o colegiado que cuida do Subsistema Nacional do Esporte Militar. O senador Chico Rodrigues, do PSB de Roraima, destacou que o esporte nas Forças Armadas é presente em diversas áreas.
2: Ao assegurar o devido fomento ao esporte militar, a proposição viabiliza a manutenção e a expansão de iniciativas esportivas de excelência, tanto no âmbito do alto rendimento olímpico e paralímpico, quanto no tocante à inclusão social.
1: A estimativa inicial é que a cada R$ 1.000 arrecadados, entre 30 e 40 centavos, sejam destinados ao desporto militar. A autora da proposta, senadora Leila Barros, do PDT do Distrito Federal, também lembrou a inclusão social promovida pelas Forças Armadas por programas esportivos e ressaltou o apoio das instituições ao esporte de alto rendimento do país.
23: São parceiros do alto rendimento. Nós temos vários atletas em competições internacionais, Olimpíadas e Mundiais, que têm o apoio, né, seja em termos de infraestrutura, né, seja em termos de, até de logística, ou de apoio mesmo financeiro das Forças Armadas.
1: A proposta segue para análise da Comissão de Assuntos Econômicos.
19: E diante do aumento de eventos extremos, o Senado aprovou mudanças em um projeto que obriga os municípios a reforçar a prevenção de desastres climáticos. Entre as medidas estão testes periódicos de sistema de alerta e simulações com a participação da população. Os detalhes na reportagem de Alexandre Campos.
24: Pelo texto, os municípios também serão obrigados a elaborar plano de contenção de construções irregulares em áreas de risco e indicar local seguro para novas habitações e identificar os investimentos necessários em infraestrutura hídrica para evitar enchentes e deslizamentos de terras. Os municípios ainda serão obrigados a publicar relatório anual com prestação de contas das atribuições das prefeituras no plano de contingência. O objetivo é garantir meios para que a sociedade possa cobrar o cumprimento de obrigações, como explicou a relatora da proposta na Comissão de Desenvolvimento Regional, senadora Elisiane Gama, do PSD do Maranhão.
25: Ao detalhar o conteúdo mínimo do relatório, o projeto fortalece a fiscalização, tanto social como institucional, oferecendo instruções mais claras e objetivos para acompanhar na execução das políticas locais de proteção e defesa civil.
24: A proposta, que volta para a análise da Câmara dos Deputados, ainda articula as políticas habitacional e de defesa civil para evitar a ocupação irregular de áreas de risco e exigir obras de prevenção de desastres em empreendimentos do Minha Casa Minha Vida.
19: O senador Zequinha Marinho, do Podemos do Pará, alertou para o avanço do crime organizado no Brasil, com destaque para o estado que ele representa e para a região da Amazônia. Na avaliação dele, a atuação das facções deixou de ser pontual e passou a ocorrer de forma estruturada, com articulação nacional e conexões internacionais. O parlamentar afirmou ainda que os grupos criminosos vêm adotando estratégias mais coordenadas, priorizando o lucro, o controle territorial e a logística de atividades ilegais, como o narcotráfico. O senador defendeu a presença permanente do Estado, com investimento em inteligência, combate à lavagem de dinheiro, controle de rotas e ações coordenadas em nível nacional. Para ele, a atuação de criminosos coloca em risco o desenvolvimento regional e a autoridade territorial.
3: O crime organizado hoje representa uma ameaça real à soberania do Estado, à segurança das populações e à integridade ambiental da Amazônia. O que está em jogo não é apenas a segurança pública, é a governança territorial. Crime organizado avança onde o Estado se ausenta e recua onde o Estado se impõe com inteligência e capacidade, coordenação e firmeza.
19: E o endividamento das famílias voltou a ser foco de pronunciamentos no Senado nesta quarta-feira. O senador Confúcio Moura, do MDB de Rondônia, defendeu a educação financeira como uma necessidade no momento em que 80,4% das famílias brasileiras têm alguma dívida e quase um terço dessas famílias já não consegue pagar o que devem. Ele apontou que o crédito deixou de ser uma ferramenta eventual e passou a funcionar em muitos lares como complemento de renda. Confúcio disse que o programa de renegociação Desenrola Brasil é importante e tem valor. No entanto, é preciso reconhecer que está sendo tratado o sintoma, enquanto a causa permanece intacta, pois sem educação financeira, o problema não desaparece e vai retornar.
4: Levamos o cidadão para dentro do sistema, sem prepará-lo para caminhar nele. O Brasil bancarizou, mas não educou. O crédito chegou fácil e rápido, quase sem barreira. Mas o seu custo elevado, muitas vezes invisível, especialmente o cartão de crédito, não é plenamente compreendido.
19: Com trabalhos técnicos de João Lira, o Jornal do Senado fica por aqui. Acompanhe agora as notícias da Câmara dos Deputados. Boa noite.
5: Jornal Câmara dos Deputados. Relator apresenta plano de ação para fim da escala de trabalho 6x1.
6: Conselho aprova a suspensão de 3 deputados por ocuparem o plenário.
5: Câmara comemora 200 anos de história com representantes dos poderes.
6: Boa noite. Sessão solene com representantes dos três poderes celebra os 200 anos da Câmara dos Deputados. Os detalhes na reportagem de Luiz Cláudio Canuto.
7: Com presença de centenas de parlamentares, ex-parlamentares, ministros de Estado e autoridades dos três poderes, a Câmara realizou sessão solene para celebrar seus 200 anos. A primeira sessão da Câmara foi em 6 de maio de 1826, 2 anos após o início da vigência da primeira Constituição, um parlamento que foi inaugurado em um Brasil ainda jovem, como afirma o presidente Hugo Mota, do Republicanos da Paraíba, quando o país buscava organizar os estados, estabelecer os limites entre os poderes e construir instituições. Em momentos decisivos, a Casa enfrentou crises e rupturas e consolidou a democracia sem deixar de representar o país em sua complexidade urbana e rural, um país plural e diverso. Hugo Mota afirma que a Câmara tem respondido a essa responsabilidade ao longo do tempo.
9: Celebrar os 200 anos da Câmara dos Deputados é relembrar e reafirmar, antes de tudo, a razão da sua existência, servir ao povo brasileiro. Que este bicentenário nos lembre que nenhum de nós é maior do que a instituição que servimos e que a instituição só tem sentido porque pertence ao povo brasileiro.
7: Na sessão solene, o presidente do Senado, Davi Alcolumbre, afirmou que a Câmara ajudou a construir a identidade nacional e lembrou que a Casa foi palco de debates que mudaram o Brasil para um país mais igualitário e justo. Alcolumbre destacou o laço histórico entre a Câmara e o Senado e afirmou que o sistema bicameral é um mecanismo de equilíbrio, diálogo e aperfeiçoamento legislativo. O senador, que foi deputado de 2003 a 2015, afirma que essa experiência deu a ele a base para enfrentar os desafios que tem hoje como presidente do Senado. Em seu pronunciamento, o presidente do Supremo Tribunal Federal, Edson Fachin, lembrou que a Câmara ampliou direitos e deu vozes ao longo de seus 200 anos de história. Representante do Executivo na sessão estava o ministro de Relações Institucionais, José Guimarães. Na sessão solene, fizeram pronunciamentos 7 ex-presidentes da Câmara. Michel Temer, que também foi presidente da República, João Paulo Cunha, Arlindo Quinalha, Marco Maia, Eduardo Cunha, Valdir Maranhão e Rodrigo Maia. Em sua primeira legislatura, em 6 de maio de 1826, a Câmara tinha 102 deputados eleitos indiretamente. Atualmente, a Câmara está na 57ª legislatura. São 513 deputados eleitos de forma direta pelo sistema proporcional, que garante a representação plural de diferentes linhas de pensamento da sociedade. Da Rádio Câmara de Brasília, Luiz Cláudio Canuto.
5: Política. Coronel Meira, do PL de Pernambuco, defende o modelo de gestão pública baseado em critérios técnicos implantado no governo anterior. Para ele, uma máquina pública enxuta garante mais resultados ao cidadão em oposição ao fisiologismo político.
6: Ao tratar da celebração dos 200 anos da Câmara dos Deputados, Coronel Meira critica o modelo tradicional de coalizão e ressalta a importância do parlamento como freio à centralização do poder e como defensor da vontade do povo, que, segundo ele, espera a renovação política.
5: O Tony de Paula, do PSD do Rio de Janeiro, denuncia que o PL articula a paralisação das atividades legislativas como forma de pressionar o STF na crise sucessória do Estado. Ele lembra que cabe ao Supremo decidir sobre o processo de escolha do mandato tampão no governo fluminense.
6: O Tony de Paula contesta a tentativa de levar a disputa para o Congresso Nacional. O deputado defende que a definição sobre o governo interino respeite a decisão do STF, que manteve o presidente do Tribunal de Justiça, Ricardo Couto, no comando do Executivo Estadual até nova deliberação.
5: Segurança Pública. Sargento Gonçalves, do PL, denuncia o avanço do crime organizado no Rio Grande do Norte, também na Bahia e no Acre. O parlamentar alerta que o domínio de facções nos estados demonstra uma falha na segurança pública que demanda ações imediatas do poder público.
6: Sargento Gonçalves afirma que a Câmara deveria concentrar o debate legislativo em medidas de combate à criminalidade, como a redução da maioridade penal e o endurecimento das penas para infratores, e não na suspensão de mandatos de deputados da oposição.
5: Aloysio Mendes, o Republicanos do Maranhão, defende a retomada da discussão sobre a redução da maioridade penal no Congresso. O parlamentar afirma que o aumento de crimes cometidos por menores reforça a necessidade de mudanças na legislação penal.
6: Aloysio Mendes acrescenta que é a população quem cobra respostas mais duras para crimes violentos. O deputado pede então que a Câmara instale uma comissão especial para debater novamente a proposta de redução da maioridade penal.
5: Comissões. Conselho de Ética aprova 60 dias de suspensão para 3 deputados por ocupação do plenário. O repórter Murilo Souza acompanhou as votações.
8: Após mais de 9 horas de reunião, o Conselho de Ética e Decoro Parlamentar da Câmara dos Deputados aprovou a suspensão dos mandatos dos deputados Marcos Polon, do PL de Mato Grosso do Sul, Marcel Van Hatten, do Novo do Rio Grande do Sul, e Zé Trovão, do PL de Santa Catarina, por 60 dias. Os parlamentares ainda podem recorrer à Comissão de Constituição e Justiça, e a decisão final será do plenário por maioria absoluta de votos. Foi aprovado o parecer do relator, deputado Moses Rodrigues, do União Brasil do Ceará. O texto conclui que os parlamentares adotaram condutas incompatíveis com o decoro parlamentar durante a ocupação da mesa diretora da casa na sessão do plenário de 5 de agosto de 2025. Durante a ocupação, eles cobravam a inclusão na pauta de votações da Câmara do projeto de lei de anistia aos envolvidos nos atos de 8 de janeiro, incluindo o ex-presidente Jair Bolsonaro. O presidente da Câmara, Hugo Mota, só conseguiu reocupar a cadeira da presidência no dia 6 de agosto. Moses Rodrigues recomendou punição severa para sinalizar que a Câmara não tolera esse tipo de comportamento, aumentando para 60 dias de suspensão a pena inicialmente sugerida pela mesa diretora, que era de 30 dias. Marcos Polon respondeu por se sentar na cadeira da presidência da Câmara, impedindo o retorno do presidente Hugo Mota. Marcel Van Hatten, por ter ocupado outra cadeira da mesa. E Zé Trovão, por ter usado o corpo para barrar fisicamente o acesso do presidente à mesa. Zé Trovão fez um desabafo emocionado logo no início da reunião, afirmando que a suspensão afeta diretamente seus assessores, deixando, segundo ele, cerca de 20 famílias sem sustento por 2 meses. Em sua defesa, citou passagens bíblicas e fatos históricos e classificou o momento político como de perseguição.
12: O que me condena não são os crimes que eu cometo.
11: mas as defesas que eu farei a vida inteira pelo povo brasileiro, pelo povo catarinense. E digo mais, se for preciso tomar a mesa novamente em algum momento da história para defender quem me elegeu, assim eu o farei.
8: Fazendo coro ao colega, Van Hatten chamou o processo de perseguição política e comparou sua situação à dos presos pelos atos de 8 de janeiro. O deputado também afirmou que, havendo necessidade, faria novamente. Polon criticou duramente a recusa da presidência da Câmara em pautar o projeto de anistia aos envolvidos no 8 de janeiro e classificou as prisões como ilegais e o cenário jurídico atual do Brasil como estado de exceção. Durante o debate no Conselho de Ética, o deputado Chico Alencar, do PSOL do Rio de Janeiro, lamentou as ofensas dirigidas ao relator e à mesa diretora e relacionou a ocupação física do plenário a um processo histórico de golpismo. Para ele, o relatório da comissão separa os golpistas dos democratas.
12: Vamos passando de 7 horas e eu não ouvi um milímetro de autocrítica. Parece que tudo que aconteceu em agosto do ano passado foi uma beleza, um fulgor democrático. Na verdade, o que houve aqui foi autoelogio, inclusive das qualidades pessoais, de bravura e honra, e elogio a uma espécie de golpismo continuado. Quanto desapreço à democracia!
8: Em defesa dos acusados, o deputado Sargento Gonçalves, do PL do Rio Grande do Norte, comparou o processo a uma tentativa de criminalizar a direita e questionou a escolha de apenas 3 deputados como bode expiatório. Da Rádio Câmara de Brasília, Murilo Souza.
6: Daniel Tresciac, do PSDB do Rio Grande do Sul, é contra a sugestão do Conselho de Ética pela suspensão de 2 meses de mandatos de deputados envolvidos na ocupação da mesa diretora do plenário, ocorrida em agosto de 2025.
13: O congressista classifica a decisão como perseguição e censura, citando casos em que deputados admitiram atos ilícitos e não foram punidos. A decisão final sobre o afastamento caberá ao plenário e Daniel Tresciac prevê que a sociedade estará atenta a cada voto registrado.
6: Sérgio Turra, do PP do Rio Grande do Sul, critica a decisão do Conselho de Ética, que suspendeu 3 deputados da oposição por ocuparem a mesa diretora da Câmara em agosto de 2025. Ele afirma que os colegas punidos atuavam em defesa do cumprimento de um acordo político.
13: Sérgio Turra aponta a inexistência de base jurídica para a penalidade e afirma que a sanção compromete a imagem da Câmara perante a sociedade. Ele avalia que a medida abre um precedente contra a atuação parlamentar por transformar ação política em punição disciplinar exagerada.
6: Luiz Lima, do Novo do Rio de Janeiro, lamenta a postura de partidos que se declaram de direita durante votação no Conselho de Ética que suspendeu deputados da oposição. O parlamentar aponta que PP, PSD, Republicanos e União foram responsáveis pela maioria dos votos contrários aos parlamentares.
13: Luiz Lima avalia que esse tipo de atitude desvirtua a atuação dos representantes do povo. Ele recomenda que a população analise com atenção as alianças partidárias, pois entende que a troca de favores políticos compromete a democracia brasileira.
5: Desenvolvimento regional.
6: Hildo Rocha, do MDB, ressalta avanços estruturais nas áreas de saúde, educação e infraestrutura em governos anteriores no Maranhão. Ele cita a construção de hospitais municipais, unidades de pronto atendimento, escolas, bibliotecas e postos de saúde em diversas regiões do estado.
13: Hildo Rocha também menciona obras rodoviárias que, segundo ele, impulsionaram o desenvolvimento econômico e social do Maranhão. Para o deputado, os investimentos ampliaram o acesso da população a serviços públicos e contribuíram para o crescimento de municípios maranhenses.
6: Rubens Pereira Júnior, do PT do Maranhão, destaca o impacto positivo dos investimentos do governo federal no estado. O parlamentar aponta que a retomada de obras paralisadas e o fortalecimento de programas de crédito e habitação ajudaram a combater as desigualdades na região.
14: A BR-226, que ninguém mais acreditava, foi absolutamente entregue pelo governo do presidente Lula, que ainda incluiu o contorno na cidade de Timor. Minha Casa Minha Vida. No Maranhão, 70 mil unidades contratadas no governo do presidente Lula. Minha Casa Minha Vida Urbana, Minha Casa Minha Vida Rural. 8.400 novas ligações de energia elétrica. Eram 8 mil famílias que não tinham energia na sua casa. E quem ajuda a superar essa realidade é o governo do presidente Lula, com as suas ações e realizações.
13: Rubens Pereira Júnior ressalta ainda os avanços na educação, com a construção de 340 creches e escolas, além da expansão dos institutos federais no estado. Para ele, as políticas públicas federais de saúde e de geração de emprego impulsionam o desenvolvimento do Maranhão.
5: Agricultura.
6: Welter, do PT do Paraná, considera que a atuação da Frente Parlamentar de Plantas Medicinais e Fitoterápicos pode contribuir para a ampliação do uso desses produtos na saúde pública. Ele afirma que o objetivo é integrar biodiversidade e atenção básica, com geração de renda para pequenos produtores.
10: Se a gente observar os biomas, observar a cultura e criar políticas de Estado como a gente já tem legislado no país, a gente pode transformar as plantas medicinais, os fitoterápicos, numa política de desenvolvimento, de geração de riqueza e renda na pequena propriedade e abastecer o sistema SUS com as plantas medicinais. Tenho certeza que essa política deve ser uma alavancadora do desenvolvimento do país, onde algumas lavouras de soja de pequenos produtores poderão ser no futuro lavouras de melissa, de guaco ou a todas aquelas plantas que são do interesse da Anvisa, de interesse da saúde do povo, do SUS do país.
13: Welter antecipa que o Ministério da Saúde prepara uma portaria para incentivar municípios a participarem da Política Nacional de Plantas Medicinais e Fitoterápicos. O parlamentar acredita que a medida vai fortalecer a produção local, capacitar profissionais e garantir o fornecimento ao SUS.
5: Economia.
6: Paulão, do PT de Alagoas, celebra o lançamento do programa de renegociação de dívidas do governo federal. Na avaliação do deputado, o novo Desenrola Brasil busca aliviar o endividamento da população com descontos e condições facilitadas de pagamento.
13: Paulão também relaciona o aumento das dívidas ao crescimento das apostas online e critica a atual política de juros no país. O deputado acredita que a autonomia do Banco Central favorece o sistema financeiro e dificulta a recuperação econômica das famílias e do setor produtivo.
6: Pompeu de Matos, do PDT do Rio Grande do Sul, elogia a medida provisória de renegociação de dívidas, destacando benefícios como descontos e ampliação do prazo do consignado. Ele critica, no entanto, mudanças que, segundo ele, reduzem o acesso dos aposentados ao crédito.
13: Pompeu de Matos defende a manutenção do limite de 45% para o crédito consignado e critica a redução gradual da margem disponível aos aposentados. Segundo ele, as mudanças podem empurrar idosos para empréstimos com juros mais altos e ampliar o endividamento.
5: Trabalho.
6: Comissão apresenta cronograma para aprovação da PEC do fim da escala 6x1 até 27 de maio. O repórter José Carlos Oliveira nos traz esse calendário.
15: O deputado Léo Prates, do Republicanos da Bahia, relator da comissão especial que analisa as propostas de redução da jornada de trabalho e fim da escala 6x1, apresentou o planejamento para concluir a votação do texto até 27 de maio no plenário da Câmara dos Deputados. O cronograma prevê audiências públicas sobre uso do tempo no trabalho, impactos econômicos, aspectos sociais e perspectiva dos empregadores e dos trabalhadores. As quintas-feiras de maio serão dedicadas a seminários regionais em João Pessoa, na Paraíba, Belo Horizonte, Minas Gerais e São Paulo. Léo Prates espera apresentar o relatório final no dia 20 para votação na comissão no dia 26 e análise no plenário no dia seguinte. Além de audiência de seminários, a comissão especial terá reuniões técnicas, escuta de especialistas e participação de setores econômicos, sindicatos e outras organizações sociais. A lista de temas em debate inclui jornada de trabalho e produtividade, CLT e Constituição, negociação coletiva, semana de 4 dias, impactos fiscais, tecnologia e automação, saúde do trabalhador e mercado de trabalho. O ponto de partida para essas discussões são propostas de emenda à Constituição apresentadas pelo deputado Reginaldo Lopes, do PT de Minas Gerais, e pela deputada Érica Hilton, do PSOL de São Paulo. A primeira, com previsão de redução gradual da jornada semanal de trabalho de 44 para 36 horas, e a segunda, com escala de 4 dias de trabalho por semana, com limite de 36 horas no período. Léo Prates sinalizou a tendência inicial do debate.
16: O norte, como a comissão especial está sendo formada, será a PEC do deputado Reginaldo Lopes. Claro que todas as sugestões de todas as medidas legislativas que há aqui serão levadas em consideração.
15: O relator espera estudar impactos econômicos, sociais e jurídicos do tema, comparar experiências internacionais, formular proposta constitucional moderna e buscar consenso nacional. O presidente da comissão especial, deputado Alencar Santana, do PT de São Paulo, está otimista quanto ao cumprimento do cronograma.
0: Nós vamos ter um momento adequado também de debate oficial, público, com todos participando, tendo oportunidade de colocar suas visões e seus diagnósticos. É um momento histórico para todos nós, de a gente fazer esse debate com muita profundidade. Hoje nós temos representações aqui de trabalhadores e do mundo empresarial, ou seja, é possível todo mundo estar na mesma mesa. Nova pesquisa demonstrou o apoio popular muito forte.
15: A comissão aprovou os primeiros 50 requerimentos, a maioria relativa a audiências públicas e pedidos de estudos técnicos. Representantes de entidades de trabalhadores e de patrões também foram ouvidos informalmente no fim da reunião. Da Rádio Câmara de Brasília, José Carlos Oliveira.
5: Educação. Rosângela Moro, do PL de São Paulo, solicita ao STF a manutenção do repasse de recursos públicos para escolas de educação especial, como APAES e Pestalozes. Ela enfatiza que os estabelecimentos regulares não estão preparados para atender alunos com deficiências múltiplas ou severas.
6: Ao defender a coexistência das escolas especiais com as regulares, Rosângela Moro sustenta o direito das famílias de escolher o ambiente mais adequado para seus filhos, levando em consideração as avaliações individualizadas e a disponibilização de atendimentos especializados.
5: Sidney Leite, do PSD, denuncia a crise na rede estadual de ensino do Amazonas com degradação da infraestrutura, o que coloca em risco a segurança dos alunos e professores e o descumprimento de direitos trabalhistas.
6: De acordo com Sidney Leite, mesmo com recursos do Fundeb garantidos, a ineficiência da gestão estadual tem gerado perdas financeiras aos professores e suspensão de planos de saúde de servidores. Além disso, o parlamentar lamenta os baixos índices educacionais do estado.
5: Votação. Os deputados retomaram agora há pouco a análise do projeto que cria uma política nacional para exploração e beneficiamento de minerais críticos e estratégicos. Esses produtos são fundamentais para a fabricação de equipamentos de informática, para fornecimento de energia e defesa nacional.
6: A edição de amanhã vai detalhar o resultado dos debates em plenário.
5: Termina agora o Jornal Câmara dos Deputados, com trabalhos técnicos de Everson Urani e apresentação de Márcio Aquiles Sardi e José Carlos Andrade. Uma ótima noite para você.
6: A Voz do Brasil está de volta amanhã. Boa noite.
5: Você ouviu a Voz do Brasil. Boa noite.

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1: Uma ótima noite para você, sintonizado Educativa FM 101,9, conectada com Campinas. Começamos mais uma edição do programa Love Songs, na sua companhia, Deco Lopes. Abrimos o programa desta noite com Alice Cooper, How You Gonna See Me Now. Uma ótima noite para você.